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Aqui estão as últimas atualizações de saúde de fontes oficiais. Da Organização Mundial da Saúde. O diretor-geral da OMS visita a Jordânia para reconhecer a forte colaboração na prestação de serviços de saúde, no socorro emergencial e na promoção da saúde mental. Da Organização Mundial da Saúde. Declaração da OMS sobre a notificação da retirada dos Estados Unidos. Da Organização Mundial da Saúde, homenagem a David Nabarro. Comunicado da FDA, Administração de Alimentos e Medicamentos do EUA. Recolhimento de medicamento. A Glenmark Pharmaceuticals Inc., EUA, está recolhendo gel de ácido azelaico, 15%, em bisnagas de 50 gramas, para uso tópico apenas, sujeito a prescrição médica, distribuído por Glenmark Pharmaceuticals Inc., EUA. Motivo: desvios das boas práticas de fabricação, BPF. Foram recebidas reclamações sobre a qualidade do produto, referentes à textura ou consistência anormal, descrita como granulada, arenosa ou áspera. Comunicado da Administração de Alimentos e Medicamentos dos EUA, FDA. Recolhimento de produto alimentício. A Galliker Dairy Co., Inc., está recolhendo o produto Duke Chocolate Reduced Fat Ice Cream Mix 5GAL-18-9L. Manter refrigerado. Motivo: presença de material estranho no produto, identificado como limalha de metal. Amamentação do recém-nascido. A Organização Mundial da Saúde recomenda iniciar a amamentação na primeira hora após o nascimento e alimentar o bebê exclusivamente com leite materno durante os primeiros 6 meses. O leite materno protege os bebês contra infecções e fornece nutrição completa. Amamente em livre demanda, dia e noite. Se a amamentação for dolorosa, ou se o bebê não estiver ganhando peso, procure um profissional de saúde para obter ajuda. Sinais de alerta na gravidez. Alguns sintomas na gravidez exigem atenção imediata. Entre eles, estão sangramento vaginal intenso, dor de cabeça forte com visão turva, febre alta, dor abdominal intensa ou o bebê se mexendo muito menos do que o normal. Se algum desses sintomas ocorrer, procure atendimento médico imediatamente. Comparecer às consultas pré-natais regulares ajuda a manter a saúde da mãe e do bebê. Vacinação infantil. As vacinas preparam o organismo para combater doenças graves como sarampo, poliomielite e coqueluche. Manter o calendário de vacinação do seu filho em dia garante a melhor proteção, e doses de reforço estão disponíveis caso alguma tenha sido perdida. As vacinas são amplamente estudadas e monitoradas quanto à segurança. Consulte o posto de saúde local para saber quais vacinas seu filho precisa tomar. Água potável segura. Beber água contaminada pode causar diarreia, cólera e febre tifoide. Se houver suspeita de que a água não seja segura para consumo, torne-a potável fervendo-a até atingir o ponto de ebulição, ou utilizando um tratamento ou filtro de água comprovadamente eficaz. Armazene a água tratada em um recipiente limpo e fechado. Proteger a sua água é proteger toda a sua família. Febre em crianças. A febre é a resposta do corpo à infecção e é comum em crianças. Mantenha a criança confortável e ofereça bastante líquido. Procure atendimento médico rapidamente se a febre durar mais de 2 dias. Ou se a criança estiver muito sonolenta, tiver dificuldade para respirar, rigidez na nuca, erupção cutânea que não desaparece com a pressão ou convulsão. Lidando com o estresse. Estresse e baixo astral são comuns, e cuidar da sua saúde mental é tão importante quanto cuidar da sua saúde física. Medidas simples podem ajudar. Mantenha uma rotina diária. Permaneça em contato com pessoas em quem confia. Seja ativo e descanse bem. Se a tristeza, a preocupação ou o desânimo persistirem por semanas ou afetarem sua vida diária, procurar ajuda profissional é um sinal de força, não de fraqueza. 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

Clientes de fontes oficiais. Aqui estão as últimas atualizações de saúde de fontes oficiais. Da Organização Mundial da Saúde. O diretor-geral da OMS visita a Jordânia para reconhecer a forte colaboração na prestação de serviços de saúde, no socorro emergencial e na promoção da saúde mental. Da Organização Mundial da Saúde. Declaração da OMS sobre a notificação da retirada dos Estados Unidos. Da Organização Mundial da Saúde, homenagem a David Nabarro. Comunicado da FDA, Administração de Alimentos e Medicamentos do EUA. Recolhimento de medicamento. A Glenmark Pharmaceuticals Inc., EUA, está recolhendo gel de ácido azelaico, 15%, em bisnagas de 50 gramas, para uso tópico apenas, sujeito à prescrição médica, distribuído por Glenmark Pharmaceuticals Inc., EUA. Motivo: desvios das boas práticas de fabricação, BPF. Foram recebidas reclamações sobre a qualidade do produto referentes à textura ou consistência anormal, descrita como granulada, arenosa ou áspera. Comunicado da Administração de Alimentos e Medicamentos dos EUA. FDA. Recolhimento de produto alimentício. A Galliker Dairy Co. Inc. está recolhendo o produto Duke Chocolate Reduced Fat Ice Cream Mix 5GAL-18-9L. Manter refrigerado. Motivo: presença de material estranho no produto, identificado como limalha de metal. Amamentação do recém-nascido. A Organização Mundial da Saúde recomenda iniciar a amamentação na primeira hora após o nascimento e alimentar o bebê exclusivamente com leite materno durante os primeiros 6 meses. O leite materno protege os bebês contra infecções e fornece nutrição completa. Amamente em livre demanda, dia e noite. Se a amamentação for dolorosa, ou se o bebê não estiver ganhando peso, procure um profissional de saúde para obter ajuda. Sinais de alerta na gravidez. Alguns sintomas na gravidez exigem atenção imediata. Entre eles, estão sangramento vaginal intenso, dor de cabeça forte com visão turva, febre alta, dor abdominal intensa ou o bebê se mexendo muito menos do que o normal. Se algum desses sintomas ocorrer, procure atendimento médico imediatamente. Comparecer às consultas pré-natais regulares ajuda a manter a saúde da mãe e do bebê. Vacinação infantil. As vacinas preparam o organismo para combater doenças graves como sarampo, poliomielite e coqueluche. Manter o calendário de vacinação do seu filho em dia garante a melhor proteção, e doses de reforço estão disponíveis caso alguma tenha sido perdida. As vacinas são amplamente estudadas e monitoradas quanto à segurança. Consulte o posto de saúde local para saber quais vacinas seu filho precisa tomar. Água potável segura. Beber água contaminada pode causar diarreia, cólera e febre tifoide. Se houver suspeita de que a água não seja segura para consumo, torne-a potável fervendo-a até atingir o ponto de ebulição, ou utilizando um tratamento ou filtro de água comprovadamente eficaz. Armazene a água tratada em um recipiente limpo e fechado. Proteger a sua água é proteger toda a sua família. Febre em crianças. A febre é a resposta do corpo à infecção e é comum em crianças. Mantenha a criança confortável e ofereça bastante líquido. Procure atendimento médico rapidamente se a febre durar mais de 2 dias. Ou se a criança estiver muito sonolenta, tiver dificuldade para respirar, rigidez na nuca, erupção cutânea que não desaparece com a pressão ou convulsão. Lidando com o estresse. Estresse e baixo astral são comuns, e cuidar da sua saúde mental é tão importante quanto cuidar da sua saúde física. Medidas simples podem ajudar. Mantenha uma rotina diária. Permaneça em contato com pessoas em quem confia. Seja ativo e descanse bem. Se a tristeza, a preocupação ou o desânimo persistirem por semanas ou afetarem sua vida diária, procurar ajuda profissional é um sinal de força, não de fraqueza. 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Aqui estão as últimas atualizações de saúde de fontes oficiais. Da Organização Mundial da Saúde.
o diretor-geral da OMS visita a Jordânia para reconhecer a forte colaboração na prestação de serviços de saúde, no socorro emergencial e na promoção da saúde mental. Da Organização Mundial da Saúde, declaração da OMS sobre a notificação da retirada dos Estados Unidos. Da Organização Mundial da Saúde, homenagem a David Nabarro. Comunicado da FDA, Administração de Alimentos e Medicamentos do EUA. Recolhimento de medicamento. A Glenmark Pharmaceuticals Inc., EUA, está recolhendo gel de ácido azelaico, 15%, em bisnagas de 50 gramas, para uso tópico apenas, sujeito a prescrição médica, distribuído por Glenmark Pharmaceuticals Inc., EUA. Motivo: desvios das boas práticas de fabricação, BPF. Foram recebidas reclamações sobre a qualidade do produto referentes à textura ou consistência anormal, descrita como granulada, arenosa ou áspera. Comunicado da Administração de Alimentos e Medicamentos dos EUA, FDA. Recolhimento de produto alimentício. A Galliker Dairy Co., Inc., está recolhendo o produto Duke Chocolate Reduced Fat Ice Cream Mix 5GAL-18-9L. Manter refrigerado. Motivo: presença de material estranho no produto, identificado como limalha de metal. Amamentação do recém-nascido. A Organização Mundial da Saúde recomenda iniciar a amamentação na primeira hora após o nascimento e alimentar o bebê exclusivamente com leite materno durante os primeiros 6 meses. O leite materno protege os bebês contra infecções e fornece nutrição completa. Amamente em livre demanda, dia e noite. Se a amamentação for dolorosa, ou se o bebê não estiver ganhando peso, procure um profissional de saúde para obter ajuda. Sinais de alerta na gravidez. Alguns sintomas na gravidez exigem atenção imediata. Entre eles, estão sangramento vaginal intenso, dor de cabeça forte com visão turva, febre alta, dor abdominal intensa ou o bebê se mexendo muito menos do que o normal. Se algum desses sintomas ocorrer, procure atendimento médico imediatamente. Comparecer às consultas pré-natais regulares ajuda a manter a saúde da mãe e do bebê. Vacinação infantil. As vacinas preparam o organismo para combater doenças graves como sarampo, poliomielite e coqueluche. Manter o calendário de vacinação do seu filho em dia garante a melhor proteção, e doses de reforço estão disponíveis caso alguma tenha sido perdida. As vacinas são amplamente estudadas e monitoradas quanto à segurança. Consulte o posto de saúde local para saber quais vacinas seu filho precisa tomar. Água potável segura. Beber água contaminada pode causar diarreia, cólera e febre tifoide. Se houver suspeita de que a água não seja segura para consumo, torne-a potável fervendo-a até atingir o ponto de ebulição, ou utilizando um tratamento ou filtro de água comprovadamente eficaz. Armazene a água tratada em um recipiente limpo e fechado. Proteger a sua água é proteger toda a sua família. Febre em crianças. A febre é a resposta do corpo à infecção e é comum em crianças. Mantenha a criança confortável e ofereça bastante líquido. Procure atendimento médico rapidamente se a febre durar mais de 2 dias. Ou se a criança estiver muito sonolenta, tiver dificuldade para respirar, rigidez na nuca, erupção cutânea que não desaparece com a pressão ou convulsão. Lidando com o estresse. Estresse e baixo astral são comuns, e cuidar da sua saúde mental é tão importante quanto cuidar da sua saúde física. Medidas simples podem ajudar. Mantenha uma rotina diária. Permaneça em contato com pessoas em quem confia. Seja ativo e descanse bem. Se a tristeza, a preocupação ou o desânimo persistirem por semanas ou afetarem sua vida diária, procurar ajuda profissional é um sinal de força, não de fraqueza. 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Aqui estão as últimas atualizações de saúde de fontes oficiais. Da Organização Mundial da Saúde. O diretor-geral da OMS
visita a Jordânia para reconhecer a forte colaboração na prestação de serviços de saúde, no socorro emergencial e na promoção da saúde mental. Da Organização Mundial da Saúde, declaração da OMS sobre a notificação da retirada dos Estados Unidos. Da Organização Mundial da Saúde, homenagem a David Nabarro, comunicado da FDA, Administração de Alimentos e Medicamentos do EUA. Recolhimento de medicamento. A Glenmark Pharmaceuticals Inc., EUA, está recolhendo gel de ácido azelaico 15% em bisnagas de 50 gramas para uso tópico apenas, sujeito à prescrição médica, distribuído por Glenmark Pharmaceuticals Inc., EUA. Motivo: desvios das boas práticas de fabricação, BPF. Foram recebidas reclamações sobre a qualidade do produto referentes à textura ou consistência anormal, descrita como granulada, arenosa ou áspera. Comunicado da Administração de Alimentos e Medicamentos dos EUA. FDA. Recolhimento de produto alimentício. A Gallicher Dairy Co. Inc. está recolhendo o produto Duke Chocolate Reduced Fat Ice Cream Mix 5GAL 18-9L. Manter refrigerado. Motivo: presença de material estranho no produto, identificado como limalha de metal. Amamentação do recém-nascido. A Organização Mundial da Saúde recomenda iniciar a amamentação na primeira hora após o nascimento e alimentar o bebê exclusivamente com leite materno durante os primeiros 6 meses. O leite materno protege os bebês contra infecções e fornece nutrição completa. Amamente em livre demanda, dia e noite. Se a amamentação for dolorosa, ou se o bebê não estiver ganhando peso, procure um profissional de saúde para obter ajuda. Sinais de alerta na gravidez. Alguns sintomas na gravidez exigem atenção imediata. Entre eles, estão sangramento vaginal intenso, dor de cabeça forte com visão turva, febre alta, dor abdominal intensa ou o bebê se mexendo muito menos do que o normal. Se algum desses sintomas ocorrer, procure atendimento médico imediatamente. Comparecer às consultas pré-natais regulares ajuda a manter a saúde da mãe e do bebê. Vacinação infantil. As vacinas preparam o organismo para combater doenças graves como sarampo, poliomielite e coqueluche. Manter o calendário de vacinação do seu filho em dia garante a melhor proteção, e doses de reforço estão disponíveis caso alguma tenha sido perdida. As vacinas são amplamente estudadas e monitoradas quanto à segurança. Consulte o posto de saúde local para saber quais vacinas seu filho precisa tomar. Água potável segura. Beber água contaminada pode causar diarreia, cólera e febre tifoide. Se houver suspeita de que a água não seja segura para consumo, torne-a potável fervendo-a até atingir o ponto de ebulição, ou utilizando um tratamento ou filtro de água comprovadamente eficaz. Armazene a água tratada em um recipiente limpo e fechado. Proteger a sua água é proteger toda a sua família. Febre em crianças. A febre é a resposta do corpo à infecção e é comum em crianças. Mantenha a criança confortável e ofereça bastante líquido. Procure atendimento médico rapidamente se a febre durar mais de 2 dias. Ou se a criança estiver muito sonolenta, tiver dificuldade para respirar, rigidez na nuca, erupção cutânea que não desaparece com a pressão ou convulsão. Lidando com o estresse. Estresse e baixo astral são comuns, e cuidar da sua saúde mental é tão importante quanto cuidar da sua saúde física. Medidas simples podem ajudar. Mantenha uma rotina diária. Permaneça em contato com pessoas em quem confia. Seja ativo e descanse bem. Se a tristeza, a preocupação ou o desânimo persistirem por semanas ou afetarem sua vida diária, procurar ajuda profissional é um sinal de força, não de fraqueza. 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Aqui estão as últimas atualizações de saúde de fontes oficiais. Da Organização Mundial da Saúde. O diretor-geral da OMS visita a Jordânia para reconhecer a forte colaboração na prestação de serviços de saúde, no socorro emergencial e na promoção da saúde mental.
da Organização Mundial da Saúde, declaração da OMS sobre a notificação da retirada dos Estados Unidos. Da Organização Mundial da Saúde, homenagem a David Nabarro, comunicado da FDA, Administração de Alimentos e Medicamentos do EUA. Recolhimento de medicamento. A Glenmark Pharmaceuticals Inc., EUA, está recolhendo gel de ácido azelaico, 15%, em bisnagas de 50 gramas, para uso tópico apenas, sujeito a prescrição médica, distribuído por Glenmark Pharmaceuticals Inc., EUA. Motivo: desvios das boas práticas de fabricação, BPF. Foram recebidas reclamações sobre a qualidade do produto, referentes à textura ou consistência anormal, descrita como granulada, arenosa ou áspera. Comunicado da Administração de Alimentos e Medicamentos dos EUA. FDA. Recolhimento de produto alimentício. A Galliker Dairy Co. Inc. está recolhendo o produto Duke Chocolate Reduced Fat Ice Cream Mix 5GAL-18-9L. Manter refrigerado. Motivo: presença de material estranho no produto, identificado como limalha de metal. Nutrição diária. Uma dieta equilibrada contribui para o crescimento, a energia e um sistema imunológico forte. Procure incluir uma variedade de alimentos todos os dias. Frutas e verduras, grãos integrais, feijões ou outras fontes de proteína. Limite o consumo de bebidas açucaradas, sal e alimentos ultraprocessados. Pequenas mudanças constantes resultam em uma saúde duradoura. Prevenção de doenças transmitidas por mosquitos. Os mosquitos podem transmitir malária, dengue e outras doenças. Dormir sob um mosquiteiro tratado com inseticida, eliminar a água parada ao redor da casa e usar repelente reduzem o risco. Se você tiver febre alta em uma área endêmica de malária, procure atendimento médico e faça o teste o quanto antes. O atendimento precoce salva vidas. 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Lavar as mãos. Lavar as mãos com água limpa e sabão é uma das maneiras mais simples de prevenir doenças. Esfregue todas as partes das mãos por pelo menos 20 segundos, especialmente antes de comer e depois de usar o banheiro. Se não houver água e sabão disponíveis, um desinfetante para as mãos à base de álcool também funciona. Mãos limpas ajudam a impedir a propagação de muitas infecções. Diarreia e reidratação oral. A diarreia pode ser perigosa para crianças pequenas, pois causa perda de água e sais minerais pelo organismo. A solução de reidratação oral, preparada conforme as instruções, repõe esse líquido perdido e pode salvar vidas. Continue oferecendo líquidos e alimentando a criança. Procure atendimento médico urgente se houver sangue nas fezes, vômitos repetidos, olhos fundos ou se a criança não conseguir beber. Amamentação do recém-nascido. A Organização Mundial da Saúde recomenda iniciar a amamentação na primeira hora após o nascimento e alimentar o bebê exclusivamente com leite materno durante os primeiros 6 meses. O leite materno protege os bebês contra infecções e fornece nutrição completa. Amamente em livre demanda, dia e noite. Se a amamentação for dolorosa, ou se o bebê não estiver ganhando peso, procure um profissional de saúde para obter ajuda. 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Aqui estão as últimas atualizações de saúde de fontes oficiais. Da Organização Mundial da Saúde. O diretor-geral da OMS visita a Jordânia para reconhecer a forte colaboração na prestação de serviços de saúde, no socorro emergencial e na promoção da saúde mental. Da Organização Mundial da Saúde. Declaração da OMS sobre a notificação da retirada dos Estados Unidos. Da Organização Mundial da Saúde. Homenagem a David Nabarro. Comunicado da FDA.
administração de alimentos e medicamentos do ZEUA. Recolhimento de medicamento. A Glenmark Pharmaceuticals Inc., EUA, está recolhendo gel de ácido azelaico, 15%, em bisnagas de 50 gramas, para uso tópico apenas, sujeito à prescrição médica, distribuído por Glenmark Pharmaceuticals Inc., EUA. Motivo: desvios das boas práticas de fabricação, BPF. Foram recebidas reclamações sobre a qualidade do produto, referentes à textura ou consistência anormal, descrita como granulada, arenosa ou áspera. Comunicado da Administração de Alimentos e Medicamentos dos EUA. FDA. Recolhimento de produto alimentício. A Gallicher Dairy Co. Inc. está recolhendo o produto Duke Chocolate Reduced Fat Ice Cream Mix 5GAL 18-9L. Manter refrigerado. Motivo: presença de material estranho no produto, identificado como limalha de metal. Nutrição diária. Uma dieta equilibrada contribui para o crescimento, a energia e um sistema imunológico forte. Procure incluir uma variedade de alimentos todos os dias. Frutas e verduras, grãos integrais, feijões ou outras fontes de proteína. Limite o consumo de bebidas açucaradas, sal e alimentos ultraprocessados. Pequenas mudanças constantes resultam em uma saúde duradoura. Prevenção de doenças transmitidas por mosquitos. Os mosquitos podem transmitir malária, dengue e outras doenças. Dormir sob um mosquiteiro tratado com inseticida, eliminar a água parada ao redor da casa e usar repelente reduzem o risco. Se você tiver febre alta em uma área endêmica de malária, procure atendimento médico e faça o teste o quanto antes. O atendimento precoce salva vidas. 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Lavar as mãos. Lavar as mãos com água limpa e sabão é uma das maneiras mais simples de prevenir doenças. Esfregue todas as partes das mãos por pelo menos 20 segundos, especialmente antes de comer e depois de usar o banheiro. Se não houver água e sabão disponíveis, um desinfetante para as mãos à base de álcool também funciona. Mãos limpas ajudam a impedir a propagação de muitas infecções. Diarreia e reidratação oral. A diarreia pode ser perigosa para crianças pequenas, pois causa perda de água e sais minerais pelo organismo. A solução de reidratação oral, preparada conforme as instruções, repõe esse líquido perdido e pode salvar vidas. Continue oferecendo líquidos e alimentando a criança. Procure atendimento médico urgente se houver sangue nas fezes, vômitos repetidos, olhos fundos ou se a criança não conseguir beber. Amamentação do recém-nascido. A Organização Mundial da Saúde recomenda iniciar a amamentação na primeira hora após o nascimento e alimentar o bebê exclusivamente com leite materno durante os primeiros 6 meses. O leite materno protege os bebês contra infecções e fornece nutrição completa. Amamente em livre demanda, dia e noite. Se a amamentação for dolorosa, ou se o bebê não estiver ganhando peso, procure um profissional de saúde para obter ajuda. 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Aqui estão as últimas atualizações de saúde de fontes oficiais. Da Organização Mundial da Saúde. O diretor-geral da OMS visita a Jordânia para reconhecer a forte colaboração na prestação de serviços de saúde, no socorro emergencial e na promoção da saúde mental. Da Organização Mundial da Saúde. Declaração da OMS sobre a notificação da retirada dos Estados Unidos. Da Organização Mundial da Saúde. Homenagem a David Nabarro. Comunicado da FDA. Administração de Alimentos e Medicamentos do ZEUA. Recolhimento de medicamento. A Glenmark Pharmaceuticals Inc., EUA,
está recolhendo gel de ácido azelaico, 15%, em bisnagas de 50 gramas, para uso tópico apenas, sujeito à prescrição médica, distribuído por Glenmark Pharmaceuticals Inc., EUA. Motivo: desvios das boas práticas de fabricação, BPF. Foram recebidas reclamações sobre a qualidade do produto, referentes à textura ou consistência anormal, descrita como granulada, arenosa ou áspera. Comunicado da Administração de Alimentos e Medicamentos dos EUA. FDA. Recolhimento de produto alimentício. A Gallicher Dairy Co. Inc. está recolhendo o produto Duke Chocolate Reduced Fat Ice Cream Mix 5GAL 18-9L. Manter refrigerado. Motivo: presença de material estranho no produto, identificado como limalha de metal. Nutrição diária. Uma dieta equilibrada contribui para o crescimento, a energia e um sistema imunológico forte. Procure incluir uma variedade de alimentos todos os dias. Frutas e verduras, grãos integrais, feijões ou outras fontes de proteína. Limite o consumo de bebidas açucaradas, sal e alimentos ultraprocessados. Pequenas mudanças constantes resultam em uma saúde duradoura. Prevenção de doenças transmitidas por mosquitos. Os mosquitos podem transmitir malária, dengue e outras doenças. Dormir sob um mosquiteiro tratado com inseticida, eliminar a água parada ao redor da casa e usar repelente reduzem o risco. Se você tiver febre alta em uma área endêmica de malária, procure atendimento médico e faça o teste o quanto antes. O atendimento precoce salva vidas. 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Lavar as mãos. Lavar as mãos com água limpa e sabão é uma das maneiras mais simples de prevenir doenças. Esfregue todas as partes das mãos por pelo menos 20 segundos, especialmente antes de comer e depois de usar o banheiro. Se não houver água e sabão disponíveis, um desinfetante para as mãos à base de álcool também funciona. Mãos limpas ajudam a impedir a propagação de muitas infecções. Diarreia e reidratação oral. A diarreia pode ser perigosa para crianças pequenas, pois causa perda de água e sais minerais pelo organismo. A solução de reidratação oral, preparada conforme as instruções, repõe esse líquido perdido e pode salvar vidas. Continue oferecendo líquidos e alimentando a criança. Procure atendimento médico urgente se houver sangue nas fezes, vômitos repetidos, olhos fundos ou se a criança não conseguir beber. Amamentação do recém-nascido. A Organização Mundial da Saúde recomenda iniciar a amamentação na primeira hora após o nascimento e alimentar o bebê exclusivamente com leite materno durante os primeiros 6 meses. O leite materno protege os bebês contra infecções e fornece nutrição completa. Amamente em livre demanda, dia e noite. Se a amamentação for dolorosa, ou se o bebê não estiver ganhando peso, procure um profissional de saúde para obter ajuda. 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Aqui estão as últimas atualizações de saúde de fontes oficiais. Da Organização Mundial da Saúde. O diretor-geral da OMS visita a Jordânia para reconhecer a forte colaboração na prestação de serviços de saúde, no socorro emergencial e na promoção da saúde mental. Da Organização Mundial da Saúde. Declaração da OMS sobre a notificação da retirada dos Estados Unidos. Da Organização Mundial da Saúde. Homenagem a David Nabarro. Comunicado da FDA. Administração de Alimentos e Medicamentos do EUA. Recolhimento de medicamento. A Glenmark Pharmaceuticals Inc., EUA, está recolhendo gel de ácido azelaico, 15%, em bisnagas de 50 gramas, para uso tópico apenas, sujeito à prescrição médica, distribuído por Glenmark Pharmaceuticals Inc., EUA. Motivo:
desvios das boas práticas de fabricação, BPF. Foram recebidas reclamações sobre a qualidade do produto, referentes à textura ou consistência anormal, descrita como granulada, arenosa ou áspera. Comunicado da Administração de Alimentos e Medicamentos dos EUA. FDA. Recolhimento de produto alimentício. A Gallicher Dairy Co. Inc. está recolhendo o produto Duke Chocolate Reduced Fat Ice Cream Mix 5GAL-18-9L. Manter refrigerado. Motivo: presença de material estranho no produto, identificado como limalha de metal. Nutrição diária. Uma dieta equilibrada contribui para o crescimento, a energia e um sistema imunológico forte. Procure incluir uma variedade de alimentos todos os dias. Frutas e verduras, grãos integrais, feijões ou outras fontes de proteína. Limite o consumo de bebidas açucaradas, sal e alimentos ultraprocessados. Pequenas mudanças constantes resultam em uma saúde duradoura. Prevenção de doenças transmitidas por mosquitos. Os mosquitos podem transmitir malária, dengue e outras doenças. Dormir sob um mosquiteiro tratado com inseticida, eliminar a água parada ao redor da casa e usar repelente reduzem o risco. Se você tiver febre alta em uma área endêmica de malária, procure atendimento médico e faça o teste o quanto antes. O atendimento precoce salva vidas. 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Lavar as mãos. Lavar as mãos com água limpa e sabão é uma das maneiras mais simples de prevenir doenças. Esfregue todas as partes das mãos por pelo menos 20 segundos, especialmente antes de comer e depois de usar o banheiro. Se não houver água e sabão disponíveis, um desinfetante para as mãos à base de álcool também funciona. Mãos limpas ajudam a impedir a propagação de muitas infecções. Diarreia e reidratação oral. A diarreia pode ser perigosa para crianças pequenas, pois causa perda de água e sais minerais pelo organismo. A solução de reidratação oral, preparada conforme as instruções, repõe esse líquido perdido e pode salvar vidas. Continue oferecendo líquidos e alimentando a criança. Procure atendimento médico urgente se houver sangue nas fezes, vômitos repetidos, olhos fundos ou se a criança não conseguir beber. Amamentação do recém-nascido. A Organização Mundial da Saúde recomenda iniciar a amamentação na primeira hora após o nascimento e alimentar o bebê exclusivamente com leite materno durante os primeiros 6 meses. O leite materno protege os bebês contra infecções e fornece nutrição completa. Amamente em livre demanda, dia e noite. Se a amamentação for dolorosa, ou se o bebê não estiver ganhando peso, procure um profissional de saúde para obter ajuda. 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Aqui estão as últimas atualizações de saúde de fontes oficiais. Da Organização Mundial da Saúde. O diretor-geral da OMS visita a Jordânia para reconhecer a forte colaboração na prestação de serviços de saúde, no socorro emergencial e na promoção da saúde mental. Da Organização Mundial da Saúde. Declaração da OMS sobre a notificação da retirada dos Estados Unidos. Da Organização Mundial da Saúde. Homenagem a David Nabarro. Comunicado da FDA. Administração de Alimentos e Medicamentos do EUA. Recolhimento de medicamento. A Glenmark Pharmaceuticals Inc., EUA, está recolhendo gel de ácido azelaico 15% em bisnagas de 50 gramas para uso tópico apenas, sujeito à prescrição médica, distribuído por Glenmark Pharmaceuticals Inc., EUA. Motivo: desvios das boas práticas de fabricação, BPF. Foram recebidas reclamações sobre a qualidade do produto referentes à textura ou consistência anormal, descrita como granulada, arenosa ou áspera.
Comunicado da Administração de Alimentos e Medicamentos dos EUA, FDA. Recolhimento de produto alimentício. A Galliker Dairy Co., Inc., está recolhendo o produto Duke Chocolate Reduced Fat Ice Cream Mix 5GAL-18-9L. Manter refrigerado. Motivo: presença de material estranho no produto, identificado como limalha de metal. Nutrição diária. Uma dieta equilibrada contribui para o crescimento, a energia e um sistema imunológico forte. Procure incluir uma variedade de alimentos todos os dias. Frutas e verduras, grãos integrais, feijões ou outras fontes de proteína. Limite o consumo de bebidas açucaradas, sal e alimentos ultraprocessados. Pequenas mudanças constantes resultam em uma saúde duradoura. Prevenção de doenças transmitidas por mosquitos. Os mosquitos podem transmitir malária, dengue e outras doenças. Dormir sob um mosquiteiro tratado com inseticida, eliminar a água parada ao redor da casa e usar repelente reduzem o risco. Se você tiver febre alta em uma área endêmica de malária, procure atendimento médico e faça o teste o quanto antes. O atendimento precoce salva vidas. 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Lavar as mãos. Lavar as mãos com água limpa e sabão é uma das maneiras mais simples de prevenir doenças. Esfregue todas as partes das mãos por pelo menos 20 segundos, especialmente antes de comer e depois de usar o banheiro. Se não houver água e sabão disponíveis, um desinfetante para as mãos à base de álcool também funciona. Mãos limpas ajudam a impedir a propagação de muitas infecções. Diarreia e reidratação oral. A diarreia pode ser perigosa para crianças pequenas, pois causa perda de água e sais minerais pelo organismo. A solução de reidratação oral, preparada conforme as instruções, repõe esse líquido perdido e pode salvar vidas. Continue oferecendo líquidos e alimentando a criança. Procure atendimento médico urgente se houver sangue nas fezes, vômitos repetidos, olhos fundos ou se a criança não conseguir beber. Amamentação do recém-nascido. A Organização Mundial da Saúde recomenda iniciar a amamentação na primeira hora após o nascimento e alimentar o bebê exclusivamente com leite materno durante os primeiros 6 meses. O leite materno protege os bebês contra infecções e fornece nutrição completa. Amamente em livre demanda, dia e noite. Se a amamentação for dolorosa, ou se o bebê não estiver ganhando peso, procure um profissional de saúde para obter ajuda. 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Aqui estão as últimas atualizações de saúde de fontes oficiais. Da Organização Mundial da Saúde. O diretor-geral da OMS visita a Jordânia para reconhecer a forte colaboração na prestação de serviços de saúde, no socorro emergencial e na promoção da saúde mental. Da Organização Mundial da Saúde. Declaração da OMS sobre a notificação da retirada dos Estados Unidos. Da Organização Mundial da Saúde. Homenagem a David Nabarro. Comunicado da FDA. Administração de Alimentos e Medicamentos do EUA. Recolhimento de medicamento. A Glenmark Pharmaceuticals Inc., EUA, está recolhendo gel de ácido azelaico 15% em bisnagas de 50 gramas para uso tópico apenas, sujeito à prescrição médica, distribuído por Glenmark Pharmaceuticals Inc., EUA. Motivo: desvios das boas práticas de fabricação, BPF. Foram recebidas reclamações sobre a qualidade do produto referentes à textura ou consistência anormal, descrita como granulada, arenosa ou áspera. Comunicado da Administração de Alimentos e Medicamentos dos EUA, FDA. Recolhimento de produto alimentício. A Galliker Dairy Co., Inc.,
está recolhendo o produto Duke Chocolate Reduced Fat Ice Cream Mix 5GAL 18.9L. Manter refrigerado. Motivo: presença de material estranho no produto, identificado como limalha de metal. Nutrição diária. Uma dieta equilibrada contribui para o crescimento, a energia e um sistema imunológico forte. Procure incluir uma variedade de alimentos todos os dias. Frutas e verduras, grãos integrais, feijões ou outras fontes de proteína. Limite o consumo de bebidas açucaradas, sal e alimentos ultraprocessados. Pequenas mudanças constantes resultam em uma saúde duradoura. Prevenção de doenças transmitidas por mosquitos. Os mosquitos podem transmitir malária, dengue e outras doenças. Dormir sob um mosquiteiro tratado com inseticida, eliminar a água parada ao redor da casa e usar repelente reduzem o risco. Se você tiver febre alta em uma área endêmica de malária, procure atendimento médico e faça o teste o quanto antes. O atendimento precoce salva vidas. 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Lavar as mãos. Lavar as mãos com água limpa e sabão é uma das maneiras mais simples de prevenir doenças. Esfregue todas as partes das mãos por pelo menos 20 segundos, especialmente antes de comer e depois de usar o banheiro. Se não houver água e sabão disponíveis, um desinfetante para as mãos à base de álcool também funciona. Mãos limpas ajudam a impedir a propagação de muitas infecções. Diarreia e reidratação oral. A diarreia pode ser perigosa para crianças pequenas, pois causa perda de água e sais minerais pelo organismo. A solução de reidratação oral, preparada conforme as instruções, repõe esse líquido perdido e pode salvar vidas. Continue oferecendo líquidos e alimentando a criança. Procure atendimento médico urgente se houver sangue nas fezes, vômitos repetidos, olhos fundos ou se a criança não conseguir beber. Amamentação do recém-nascido. A Organização Mundial da Saúde recomenda iniciar a amamentação na primeira hora após o nascimento e alimentar o bebê exclusivamente com leite materno durante os primeiros 6 meses. O leite materno protege os bebês contra infecções e fornece nutrição completa. Amamente em livre demanda, dia e noite. Se a amamentação for dolorosa, ou se o bebê não estiver ganhando peso, procure um profissional de saúde para obter ajuda. 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Aqui estão as últimas atualizações de saúde de fontes oficiais. Da Organização Mundial da Saúde. O diretor-geral da OMS visita a Jordânia para reconhecer a forte colaboração na prestação de serviços de saúde, no socorro emergencial e na promoção da saúde mental. Da Organização Mundial da Saúde. Declaração da OMS sobre a notificação da retirada dos Estados Unidos. Da Organização Mundial da Saúde. Homenagem a David Nabarro. Comunicado da FDA. Administração de Alimentos e Medicamentos do EUA. Recolhimento de medicamento. A Glenmark Pharmaceuticals Inc., EUA, está recolhendo gel de ácido azelaico, 15%, em bisnagas de 50 gramas, para uso tópico apenas, sujeito a prescrição médica, distribuído por Glenmark Pharmaceuticals Inc., EUA. Motivo: desvios das boas práticas de fabricação, BPF. Foram recebidas reclamações sobre a qualidade do produto referentes à textura ou consistência anormal, descrita como granulada, arenosa ou áspera. Comunicado da Administração de Alimentos e Medicamentos dos EUA. FDA. Recolhimento de produto alimentício. A Gallicher Dairy Co. Inc. está recolhendo o produto Duke Chocolate Reduced Fat Ice Cream Mix 5GAL 18.9L. Manter refrigerado. Motivo: presença de material estranho no produto,
identificado como limalha de metal. Nutrição diária. Uma dieta equilibrada contribui para o crescimento, a energia e um sistema imunológico forte. Procure incluir uma variedade de alimentos todos os dias. Frutas e verduras, grãos integrais, feijões ou outras fontes de proteína. Limite o consumo de bebidas açucaradas, sal e alimentos ultraprocessados. Pequenas mudanças constantes resultam em uma saúde duradoura. Prevenção de doenças transmitidas por mosquitos. Os mosquitos podem transmitir malária, dengue e outras doenças. Dormir sob um mosquiteiro tratado com inseticida, eliminar a água parada ao redor da casa e usar repelente reduzem o risco. Se você tiver febre alta em uma área endêmica de malária, procure atendimento médico e faça o teste o quanto antes. O atendimento precoce salva vidas. 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Lavar as mãos. Lavar as mãos com água limpa e sabão é uma das maneiras mais simples de prevenir doenças. Esfregue todas as partes das mãos por pelo menos 20 segundos, especialmente antes de comer e depois de usar o banheiro. Se não houver água e sabão disponíveis, um desinfetante para as mãos à base de álcool também funciona. Mãos limpas ajudam a impedir a propagação de muitas infecções. Diarreia e reidratação oral. A diarreia pode ser perigosa para crianças pequenas, pois causa perda de água e sais minerais pelo organismo. A solução de reidratação oral, preparada conforme as instruções, repõe esse líquido perdido e pode salvar vidas. Continue oferecendo líquidos e alimentando a criança. Procure atendimento médico urgente se houver sangue nas fezes, vômitos repetidos, olhos fundos ou se a criança não conseguir beber. Amamentação do recém-nascido. A Organização Mundial da Saúde recomenda iniciar a amamentação na primeira hora após o nascimento e alimentar o bebê exclusivamente com leite materno durante os primeiros 6 meses. O leite materno protege os bebês contra infecções e fornece nutrição completa. Amamente em livre demanda, dia e noite. Se a amamentação for dolorosa, ou se o bebê não estiver ganhando peso, procure um profissional de saúde para obter ajuda. 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Aqui estão as últimas atualizações de saúde de fontes oficiais. Da Organização Mundial da Saúde. O diretor-geral da OMS visita a Jordânia para reconhecer a forte colaboração na prestação de serviços de saúde, no socorro emergencial e na promoção da saúde mental. Da Organização Mundial da Saúde. Declaração da OMS sobre a notificação da retirada dos Estados Unidos. Da Organização Mundial da Saúde. Homenagem a David Nabarro. Comunicado da FDA. Administração de Alimentos e Medicamentos do EUA. Recolhimento de medicamento. A Glenmark Pharmaceuticals Inc., EUA, está recolhendo gel de ácido azelaico, 15%, em bisnagas de 50 gramas, para uso tópico apenas, sujeito à prescrição médica, distribuído por Glenmark Pharmaceuticals Inc., EUA. Motivo: desvios das boas práticas de fabricação, BPF. Foram recebidas reclamações sobre a qualidade do produto referentes à textura ou consistência anormal, descrita como granulada, arenosa ou áspera. Comunicado da Administração de Alimentos e Medicamentos dos EUA. FDA. Recolhimento de produto alimentício. A Gallicher Dairy Co. Inc. está recolhendo o produto Duke Chocolate Reduced Fat Ice Cream Mix 5GAL 18-9L. Manter refrigerado. Motivo: presença de material estranho no produto, identificado como limalha de metal. Nutrição diária. Uma dieta equilibrada contribui para o crescimento, a energia e um sistema imunológico forte. Procure incluir uma variedade de alimentos todos os dias. Frutas e verduras,
grãos integrais, feijões ou outras fontes de proteína. Limite o consumo de bebidas açucaradas, sal e alimentos ultraprocessados. Pequenas mudanças constantes resultam em uma saúde duradoura. Prevenção de doenças transmitidas por mosquitos. Os mosquitos podem transmitir malária, dengue e outras doenças. Dormir sob um mosquiteiro tratado com inseticida, eliminar a água parada ao redor da casa e usar repelente reduzem o risco. Se você tiver febre alta em uma área endêmica de malária, procure atendimento médico e faça o teste o quanto antes. O atendimento precoce salva vidas. 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Lavar as mãos. Lavar as mãos com água limpa e sabão é uma das maneiras mais simples de prevenir doenças. Esfregue todas as partes das mãos por pelo menos 20 segundos, especialmente antes de comer e depois de usar o banheiro. Se não houver água e sabão disponíveis, um desinfetante para as mãos à base de álcool também funciona. Mãos limpas ajudam a impedir a propagação de muitas infecções. Diarreia e reidratação oral. A diarreia pode ser perigosa para crianças pequenas, pois causa perda de água e sais minerais pelo organismo. A solução de reidratação oral, preparada conforme as instruções, repõe esse líquido perdido e pode salvar vidas. Continue oferecendo líquidos e alimentando a criança. Procure atendimento médico urgente se houver sangue nas fezes, vômitos repetidos, olhos fundos ou se a criança não conseguir beber. Amamentação do recém-nascido. A Organização Mundial da Saúde recomenda iniciar a amamentação na primeira hora após o nascimento e alimentar o bebê exclusivamente com leite materno durante os primeiros 6 meses. O leite materno protege os bebês contra infecções e fornece nutrição completa. Amamente em livre demanda, dia e noite. Se a amamentação for dolorosa, ou se o bebê não estiver ganhando peso, procure um profissional de saúde para obter ajuda. 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Aqui estão as últimas atualizações de saúde de fontes oficiais. Da Organização Mundial da Saúde. O diretor-geral da OMS visita a Jordânia para reconhecer a forte colaboração na prestação de serviços de saúde, no socorro emergencial e na promoção da saúde mental. Da Organização Mundial da Saúde. Declaração da OMS sobre a notificação da retirada dos Estados Unidos. Da Organização Mundial da Saúde. Homenagem a David Nabarro. Comunicado da FDA. Administração de Alimentos e Medicamentos do EUA. Recolhimento de medicamento. A Glenmark Pharmaceuticals Inc., EUA, está recolhendo gel de ácido azelaico 15% em bisnagas de 50 gramas para uso tópico apenas, sujeito à prescrição médica, distribuído por Glenmark Pharmaceuticals Inc., EUA. Motivo: desvios das boas práticas de fabricação, BPF. Foram recebidas reclamações sobre a qualidade do produto referentes à textura ou consistência anormal, descrita como granulada, arenosa ou áspera. Comunicado da Administração de Alimentos e Medicamentos dos EUA. FDA. Recolhimento de produto alimentício. A Galliker Dairy Co. Inc. está recolhendo o produto Duke Chocolate Reduced Fat Ice Cream Mix 5GAL 18.9L. Manter refrigerado. Motivo: presença de material estranho no produto, identificado como limalha de metal. Nutrição diária. Uma dieta equilibrada contribui para o crescimento, a energia e um sistema imunológico forte. Procure incluir uma variedade de alimentos todos os dias. Frutas e verduras, grãos integrais, feijões ou outras fontes de proteína. Limite o consumo de bebidas açucaradas, sal e alimentos ultraprocessados. Pequenas mudanças constantes resultam em uma saúde duradoura.
Prevenção de doenças transmitidas por mosquitos. Os mosquitos podem transmitir malária, dengue e outras doenças. Dormir sob um mosquiteiro tratado com inseticida, eliminar a água parada ao redor da casa e usar repelente reduzem o risco. Se você tiver febre alta em uma área endêmica de malária, procure atendimento médico e faça o teste o quanto antes. O atendimento precoce

Se não houver água e sabão disponíveis, um desinfetante para as mãos à base de álcool também funciona. Mãos limpas ajudam a impedir a propagação de muitas infecções. Diarreia e reidratação oral. A diarreia pode ser perigosa para crianças pequenas, pois causa perda de água e sais minerais pelo organismo. A solução de reidratação oral, preparada conforme as instruções, repõe esse líquido perdido e pode salvar vidas. Continue oferecendo líquidos e alimentando a criança. Procure atendimento médico urgente se houver sangue nas fezes, vômitos repetidos, olhos fundos ou se a criança não conseguir beber. Amamentação do recém-nascido. A Organização Mundial da Saúde recomenda iniciar a amamentação na primeira hora após o nascimento e alimentar o bebê exclusivamente com leite materno durante os primeiros 6 meses. O leite materno protege os bebês contra infecções e fornece nutrição completa. Amamente em livre demanda, dia e noite. Se a amamentação for dolorosa, ou se o bebê não estiver ganhando peso, procure um profissional de saúde para obter ajuda. 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Aqui estão as últimas atualizações de saúde de fontes oficiais. Da Organização Mundial da Saúde. O diretor-geral da OMS visita a Jordânia para reconhecer a forte colaboração na prestação de serviços de saúde, no socorro emergencial e na promoção da saúde mental. Da Organização Mundial da Saúde. Declaração da OMS sobre a notificação da retirada dos Estados Unidos. Da Organização Mundial da Saúde, homenagem a David Nabarro. Comunicado da FDA, Administração de Alimentos e Medicamentos do EUA. Recolhimento de medicamento. A Glenmark Pharmaceuticals Inc., EUA, está recolhendo gel de ácido azelaico, 15%, em bisnagas de 50 gramas, para uso tópico apenas, sujeito à prescrição médica, distribuído por Glenmark Pharmaceuticals Inc., EUA. Motivo: desvios das boas práticas de fabricação, BPF. Foram recebidas reclamações sobre a qualidade do produto referentes à textura ou consistência anormal, descrita como granulada, arenosa ou áspera. Comunicado da Administração de Alimentos e Medicamentos dos EUA. FDA. Recolhimento de produto alimentício. A Gallicher Dairy Co. Inc. está recolhendo o produto Duke Chocolate Reduced Fat Ice Cream Mix 5GAL 18-9L. Manter refrigerado. Motivo: presença de material estranho no produto, identificado como limalha de metal. Nutrição diária. Uma dieta equilibrada contribui para o crescimento, a energia e um sistema imunológico forte. Procure incluir uma variedade de alimentos todos os dias. Frutas e verduras, grãos integrais, feijões ou outras fontes de proteína. Limite o consumo de bebidas açucaradas, sal e alimentos ultraprocessados. Pequenas mudanças constantes resultam em uma saúde duradoura. Prevenção de doenças transmitidas por mosquitos. Os mosquitos podem transmitir malária, dengue e outras doenças. Dormir sob um mosquiteiro tratado com inseticida, eliminar a água parada ao redor da casa e usar repelente reduzem o risco. Se você tiver febre alta em uma área endêmica de malária, procure atendimento médico e faça o teste o quanto antes. O atendimento precoce salva vidas. 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Lavar as mãos. Lavar as mãos com água limpa e sabão é uma das maneiras mais simples de prevenir doenças. Esfregue todas as partes das mãos por pelo menos 20 segundos, especialmente antes de comer e depois de usar o banheiro. Se não houver água e sabão disponíveis, um desinfetante para as mãos à base de álcool também funciona. Mãos limpas ajudam a impedir a propagação de muitas infecções. Diarreia e reidratação oral. A diarreia pode ser perigosa para crianças pequenas.

Comparecer às consultas pré-natais regulares ajuda a manter a saúde da mãe e do bebê. Vacinação infantil. As vacinas preparam o organismo para combater doenças graves como sarampo, poliomielite e coqueluche. Manter o calendário de vacinação do seu filho em dia garante a melhor proteção, e doses de reforço estão disponíveis caso alguma tenha sido perdida. As vacinas são amplamente estudadas e monitoradas quanto à segurança. Consulte o posto de saúde local para saber quais vacinas seu filho precisa tomar. Água potável segura. Beber água contaminada pode causar diarreia, cólera e febre tifoide. Se houver suspeita de que a água não seja segura para consumo, torne-a potável fervendo-a até atingir o ponto de ebulição, ou utilizando um tratamento ou filtro de água comprovadamente eficaz. Armazene a água tratada em um recipiente limpo e fechado. Proteger a sua água é proteger toda a sua família. Febre em crianças. A febre é a resposta do corpo à infecção, e é comum em crianças. Mantenha a criança confortável e ofereça bastante líquido. Procure atendimento médico rapidamente se a febre durar mais de 2 dias. Ou se a criança estiver muito sonolenta, tiver dificuldade para respirar, rigidez na nuca, erupção cutânea que não desaparece com a pressão ou convulsão. Lidando com o estresse. Estresse e baixo astral são comuns. E cuidar da sua saúde mental é tão importante quanto cuidar da sua saúde física. Medidas simples podem ajudar. Mantenha uma rotina diária. Permaneça em contato com pessoas em quem confia. Seja ativo e descanse bem. Se a tristeza, a preocupação ou o desânimo persistirem por semanas ou afetarem sua vida diária, procurar ajuda profissional é um sinal de força, não de fraqueza. Nutrição diária. Uma dieta equilibrada contribui para o crescimento, a energia e um sistema imunológico forte. Procure incluir uma variedade de alimentos todos os dias. Frutas e verduras, grãos integrais, feijões ou outras fontes de proteína. Limite o consumo de bebidas açucaradas, sal e alimentos ultraprocessados. Pequenas mudanças constantes resultam em uma saúde duradoura. 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Aqui estão as últimas atualizações de saúde de fontes oficiais. Da Organização Mundial da Saúde. O diretor-geral da OMS visita Jordânia para reconhecer a forte colaboração na prestação de serviços de saúde, no socorro emergencial e na promoção da saúde mental. Da Organização Mundial da Saúde. Declaração da OMS sobre a notificação da retirada dos Estados Unidos. Da Organização Mundial da Saúde. Homenagem a David Nabarro. Comunicado da FDA. Administração de Alimentos e Medicamentos do EUA. Recolhimento de medicamento. A Glenmark Pharmaceuticals Inc. EUA está recolhendo gel de ácido azelaico 15%, em bisnagas de 50 gramas, para uso tópico apenas, sujeito à prescrição médica, distribuído por Glenmark Pharmaceuticals Inc., EUA. Motivo: desvios das boas práticas de fabricação, BPF. Foram recebidas reclamações sobre a qualidade do produto, referentes à textura ou consistência anormal, descrita como granulada, arenosa ou áspera. Comunicado da Administração de Alimentos e Medicamentos dos EUA, FDA. Recolhimento de produto alimentício. A Galliker Dairy Co. Inc. está recolhendo o produto Duke Chocolate Reduced Fat Ice Cream Mix 5GAL-18-9L. Manter refrigerado. Motivo: presença de material estranho no produto, identificado como limalha de metal. Sinais de alerta na gravidez. Alguns sintomas na gravidez exigem atenção imediata. Entre eles, estão sangramento vaginal intenso, dor de cabeça forte com visão turva, febre alta, dor abdominal intensa ou o bebê se mexendo muito menos do que o normal. Se algum desses sintomas ocorrer, procure atendimento médico imediatamente. Comparecer às consultas pré-natais regulares ajuda a manter a saúde da mãe e do bebê. Vacinação infantil. As vacinas preparam o organismo para combater doenças graves como sarampo, poliomielite

químico apenas, sujeito à prescrição médica, distribuído por Glenmark Pharmaceuticals Inc., EUA. Motivo: desvios das boas práticas de fabricação, BPF. Foram recebidas reclamações sobre a qualidade do produto, referentes à textura ou consistência anormal, descrita como granulada, arenosa ou áspera. Comunicado da Administração de Alimentos e Medicamentos dos EUA. FDA. Recolhimento de produto alimentício. A Gallicher Dairy Co. Inc. está recolhendo o produto Duke Chocolate Reduced Fat Ice Cream Mix 5GAL 18-9L. Manter refrigerado. Motivo: presença de material estranho no produto, identificado como limalha de metal. Prevenção de doenças transmitidas por mosquitos. Os mosquitos podem transmitir malária, dengue e outras doenças. Dormir sob um mosquiteiro tratado com inseticida, eliminar a água parada ao redor da casa e usar repelente reduzem o risco. Se você tiver febre alta em uma área endêmica de malária, procure atendimento médico e faça o teste o quanto antes. O atendimento precoce salva vidas. 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Lavar as mãos. Lavar as mãos com água limpa e sabão é uma das maneiras mais simples de prevenir doenças. Esfregue todas as partes das mãos por pelo menos 20 segundos, especialmente antes de comer e depois de usar o banheiro. Se não houver água e sabão disponíveis, um desinfetante para as mãos à base de álcool também funciona. Mãos limpas ajudam a impedir a propagação de muitas infecções. Diarreia e reidratação oral. A diarreia pode ser perigosa para crianças pequenas, pois causa perda de água e sais minerais pelo organismo. A solução de reidratação oral, preparada conforme as instruções, repõe esse líquido perdido e pode salvar vidas. Continue oferecendo líquidos e alimentando a criança. Procure atendimento médico urgente se houver sangue nas fezes, vômitos repetidos, olhos fundos ou se a criança não conseguir beber. Amamentação do recém-nascido. A Organização Mundial da Saúde recomenda iniciar a amamentação na primeira hora após o nascimento e alimentar o bebê exclusivamente com leite materno durante os primeiros 6 meses. O leite materno protege os bebês contra infecções e fornece nutrição completa. Amamente em livre demanda, dia e noite. Se a amamentação for dolorosa, ou se o bebê não estiver ganhando peso, procure um profissional de saúde para obter ajuda. Sinais de alerta na gravidez. Alguns sintomas na gravidez exigem atenção imediata. Entre eles, estão sangramento vaginal intenso, dor de cabeça forte com visão turva, febre alta, dor abdominal intensa ou o bebê se mexendo muito menos do que o normal. Se algum desses sintomas ocorrer, procure atendimento médico imediatamente. Comparecer às consultas pré-natais regulares ajuda a manter a saúde da mãe e do bebê. 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Aqui estão as últimas atualizações de saúde de fontes oficiais. Da Organização Mundial da Saúde. O diretor-geral da OMS visita a Jordânia para reconhecer a forte colaboração na prestação de serviços de saúde, no socorro emergencial e na promoção da saúde mental. Da Organização Mundial da Saúde. Declaração da OMS sobre a notificação da retirada dos Estados Unidos. Da Organização Mundial da Saúde, homenagem a David Nabarro. Comunicado da FDA, Administração de Alimentos e Medicamentos do EUA. Recolhimento de medicamento. A Glenmark Pharmaceuticals Inc., EUA, está recolhendo gel de ácido azelaico, 15%, em bisnagas de 50 gramas, para uso tópico apenas, sujeito à prescrição médica, distribuído por Glenmark Pharmaceuticals Inc., EUA. Motivo: desvios das boas práticas de fabricação, BPF. Foram recebidas reclamações

sobre a qualidade do produto, referentes à textura ou consistência anormal, descrita como granulada, arenosa ou áspera. Comunicado da Administração de Alimentos e Medicamentos dos EUA, FDA. Recolhimento de produto alimentício. A Galliker Dairy Co., Inc., está recolhendo o produto Duke Chocolate Reduced Fat Ice Cream Mix 5GAL 18-9L. Manter refrigerado. Motivo: presença de material estranho no produto, identificado como limalha de metal. Prevenção de doenças transmitidas por mosquitos. Os mosquitos podem transmitir malária, dengue e outras doenças. Dormir sob um mosquiteiro tratado com inseticida, eliminar a água parada ao redor da casa e usar repelente reduzem o risco. Se você tiver febre alta em uma área endêmica de malária, procure atendimento médico e faça o teste o quanto antes. O atendimento precoce salva vidas. 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Lavar as mãos. Lavar as mãos com água limpa e sabão é uma das maneiras mais simples de prevenir doenças. Esfregue todas as partes das mãos por pelo menos 20 segundos, especialmente antes de comer e depois de usar o banheiro. Se não houver água e sabão disponíveis, um desinfetante para as mãos à base de álcool também funciona. Mãos limpas ajudam a impedir a propagação de muitas infecções. Diarreia e reidratação oral. A diarreia pode ser perigosa para crianças pequenas, pois causa perda de água e sais minerais pelo organismo. A solução de reidratação oral, preparada conforme as instruções, repõe esse líquido perdido e pode salvar vidas. Continue oferecendo líquidos e alimentando a criança. Procure atendimento médico urgente se houver sangue nas fezes, vômitos repetidos, olhos fundos ou se a criança não conseguir beber. Amamentação do recém-nascido. A Organização Mundial da Saúde recomenda iniciar a amamentação na primeira hora após o nascimento e alimentar o bebê exclusivamente com leite materno durante os primeiros 6 meses. O leite materno protege os bebês contra infecções e fornece nutrição completa. Amamente em livre demanda, dia e noite. Se a amamentação for dolorosa, ou se o bebê não estiver ganhando peso, procure um profissional de saúde para obter ajuda. Sinais de alerta na gravidez. Alguns sintomas na gravidez exigem atenção imediata. Entre eles, estão sangramento vaginal intenso, dor de cabeça forte com visão turva, febre alta, dor abdominal intensa ou o bebê se mexendo muito menos do que o normal. Se algum desses sintomas ocorrer, procure atendimento médico imediatamente. Comparecer às consultas pré-natais regulares ajuda a manter a saúde da mãe e do bebê. 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Aqui estão as últimas atualizações de saúde de fontes oficiais. Da Organização Mundial da Saúde. O diretor-geral da OMS visita a Jordânia para reconhecer a forte colaboração na prestação de serviços de saúde, no socorro emergencial e na promoção da saúde mental. Da Organização Mundial da Saúde. Declaração da OMS sobre a notificação da retirada dos Estados Unidos. Da Organização Mundial da Saúde, homenagem a David Nabarro. Comunicado da FDA, Administração de Alimentos e Medicamentos do EUA. Recolhimento de medicamento. A Glenmark Pharmaceuticals Inc., EUA, está recolhendo gel de ácido azelaico 15% em bisnagas de 50 gramas para uso tópico apenas, sujeito à prescrição médica, distribuído por Glenmark Pharmaceuticals Inc., EUA. Motivo: desvios das boas práticas de fabricação, BPF. Foram recebidas reclamações sobre a qualidade do produto referentes à textura ou consistência anormal, descrita como granulada, arenosa ou áspera. Comunicado da Administração de Alimentos e Medicamentos dos EUA, FDA.
Recolhimento de produto alimentício. A Galliker Dairy Co., Inc., está recolhendo o produto Duke Chocolate Reduced Fat Ice Cream Mix 5GAL-18-9L. Manter refrigerado. Motivo: presença de material estranho no produto, identificado como limalha de metal. Prevenção de doenças transmitidas por mosquitos. Os mosquitos podem transmitir malária, dengue e outras doenças. Dormir sob um mosquiteiro tratado com inseticida, eliminar a água parada ao redor da casa e usar repelente reduzem o risco. Se você tiver febre alta em uma área endêmica de malária, procure atendimento médico e faça o teste o quanto antes. O atendimento precoce salva vidas. 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Lavar as mãos. Lavar as mãos com água limpa e sabão é uma das maneiras mais simples de prevenir doenças. Esfregue todas as partes das mãos por pelo menos 20 segundos, especialmente antes de comer e depois de usar o banheiro. Se não houver água e sabão disponíveis, um desinfetante para as mãos à base de álcool também funciona. Mãos limpas ajudam a impedir a propagação de muitas infecções. Diarreia e reidratação oral. A diarreia pode ser perigosa para crianças pequenas, pois causa perda de água e sais minerais pelo organismo. A solução de reidratação oral, preparada conforme as instruções, repõe esse líquido perdido e pode salvar vidas. Continue oferecendo líquidos e alimentando a criança. Procure atendimento médico urgente se houver sangue nas fezes, vômitos repetidos, olhos fundos ou se a criança não conseguir beber. Amamentação do recém-nascido. A Organização Mundial da Saúde recomenda iniciar a amamentação na primeira hora após o nascimento e alimentar o bebê exclusivamente com leite materno durante os primeiros 6 meses. O leite materno protege os bebês contra infecções e fornece nutrição completa. Amamente em livre demanda, dia e noite. Se a amamentação for dolorosa, ou se o bebê não estiver ganhando peso, procure um profissional de saúde para obter ajuda. Sinais de alerta na gravidez. Alguns sintomas na gravidez exigem atenção imediata. Entre eles, estão sangramento vaginal intenso, dor de cabeça forte com visão turva, febre alta, dor abdominal intensa ou o bebê se mexendo muito menos do que o normal. Se algum desses sintomas ocorrer, procure atendimento médico imediatamente. Comparecer às consultas pré-natais regulares ajuda a manter a saúde da mãe e do bebê. 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Aqui estão as últimas atualizações de saúde de fontes oficiais. Da Organização Mundial da Saúde. O diretor-geral da OMS visita a Jordânia para reconhecer a forte colaboração na prestação de serviços de saúde, no socorro emergencial e na promoção da saúde mental. Da Organização Mundial da Saúde. Declaração da OMS sobre a notificação da retirada dos Estados Unidos. Da Organização Mundial da Saúde, homenagem a David Nabarro. Comunicado da FDA, Administração de Alimentos e Medicamentos do EUA. Recolhimento de medicamento. A Glenmark Pharmaceuticals Inc., EUA, está recolhendo gel de ácido azelaico, 15%, em bisnagas de 50 gramas, para uso tópico apenas, sujeito à prescrição médica, distribuído por Glenmark Pharmaceuticals Inc., EUA. Motivo: desvios das boas práticas de fabricação, BPF. Foram recebidas reclamações sobre a qualidade do produto referentes à textura ou consistência anormal, descrita como granulada, arenosa ou áspera. Comunicado da Administração de Alimentos e Medicamentos dos EUA, FDA. Recolhimento de produto alimentício. A Galliker Dairy Co., Inc., está recolhendo o produto Duke Chocolate Reduced Fat Ice Cream Mix 5GAL
18.9L. Manter refrigerado. Motivo: presença de material estranho no produto, identificado como limalha de metal. Prevenção de doenças transmitidas por mosquitos. Os mosquitos podem transmitir malária, dengue e outras doenças. Dormir sob um mosquiteiro tratado com inseticida, eliminar a água parada ao redor da casa e usar repelente reduzem o risco. Se você tiver febre alta em uma área endêmica de malária, procure atendimento médico e faça o teste o quanto antes. O atendimento precoce salva vidas. 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Lavar as mãos. Lavar as mãos com água limpa e sabão é uma das maneiras mais simples de prevenir doenças. Esfregue todas as partes das mãos por pelo menos 20 segundos, especialmente antes de comer e depois de usar o banheiro. Se não houver água e sabão disponíveis, um desinfetante para as mãos à base de álcool também funciona. Mãos limpas ajudam a impedir a propagação de muitas infecções. Diarreia e reidratação oral. A diarreia pode ser perigosa para crianças pequenas, pois causa perda de água e sais minerais pelo organismo. A solução de reidratação oral, preparada conforme as instruções, repõe esse líquido perdido e pode salvar vidas. Continue oferecendo líquidos e alimentando a criança. Procure atendimento médico urgente se houver sangue nas fezes, vômitos repetidos, olhos fundos ou se a criança não conseguir beber. Amamentação do recém-nascido. A Organização Mundial da Saúde recomenda iniciar a amamentação na primeira hora após o nascimento e alimentar o bebê exclusivamente com leite materno durante os primeiros 6 meses. O leite materno protege os bebês contra infecções e fornece nutrição completa. Amamente em livre demanda, dia e noite. Se a amamentação for dolorosa, ou se o bebê não estiver ganhando peso, procure um profissional de saúde para obter ajuda. Sinais de alerta na gravidez. Alguns sintomas na gravidez exigem atenção imediata. Entre eles, estão sangramento vaginal intenso, dor de cabeça forte com visão turva, febre alta, dor e usar repelente reduzem o risco. Se você tiver febre alta em uma área endêmica de malária, procure atendimento médico e faça o teste o quanto antes. O atendimento precoce salva vidas. 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Aqui estão as últimas atualizações de saúde de fontes oficiais. Da Organização Mundial da Saúde. O diretor-geral da OMS visita a Jordânia para reconhecer a forte colaboração na prestação de serviços de saúde, no socorro emergencial e na promoção da saúde mental. Da Organização Mundial da Saúde. Declaração da OMS sobre a notificação da retirada dos Estados Unidos. Da Organização Mundial da Saúde. Homenagem a David Nabarro. Comunicado da FDA, Administração de Alimentos e Medicamentos do EUA. Recolhimento de medicamento. A Glenmark Pharmaceuticals Inc., EUA, está recolhendo gel de ácido azelaico, 15%, em bisnagas de 50 gramas, para uso tópico apenas, sujeito a prescrição médica, distribuído por Glenmark Pharmaceuticals Inc., EUA. Motivo: desvios das boas práticas de fabricação, BPF. Foram recebidas reclamações sobre a qualidade do produto referentes à textura ou consistência anormal, descrita como granulada, arenosa ou áspera. Comunicado da Administração de Alimentos e Medicamentos dos EUA. FDA. Recolhimento de produto alimentício. A Galliker Dairy Co. Inc. está recolhendo o produto Duke Chocolate Reduced Fat Ice Cream Mix 5GAL 18.9L. Manter refrigerado. Motivo: presença de material estranho no produto, identificado como limalha de metal. Vacinação infantil.
As vacinas preparam o organismo para combater doenças graves como sarampo, poliomielite e coqueluche. Manter o calendário de vacinação do seu filho em dia garante a melhor proteção, e doses de reforço estão disponíveis caso alguma tenha sido perdida. As vacinas são amplamente estudadas e monitoradas quanto à segurança. Consulte o posto de saúde local para saber quais vacinas seu filho precisa tomar. Água potável segura. Beber água contaminada pode causar diarreia, cólera e febre tifoide. Se houver suspeita de que a água não seja segura para consumo, torne-a potável fervendo-a até atingir o ponto de ebulição, ou utilizando um tratamento ou filtro de água comprovadamente eficaz. Armazene a água tratada em um recipiente limpo e fechado. Proteger a sua água é proteger toda a sua família. Febre em crianças. A febre é a resposta do corpo à infecção, e é comum em crianças. Mantenha a criança confortável e ofereça bastante líquido. Procure atendimento médico rapidamente se a febre durar mais de 2 dias. Ou se a criança estiver muito sonolenta, tiver dificuldade para respirar, rigidez na nuca, erupção cutânea que não desaparece com a pressão ou convulsão. Lidando com o estresse. Estresse e baixo astral são comuns, e cuidar da sua saúde mental é tão importante quanto cuidar da sua saúde física. Medidas simples podem ajudar. Mantenha uma rotina diária. Permaneça em contato com pessoas em quem confia. Seja ativo e descanse bem. Se a tristeza, a preocupação ou o desânimo persistirem por semanas ou afetarem sua vida diária, procurar ajuda profissional é um sinal de força, não de fraqueza. Nutrição diária. Uma dieta equilibrada contribui para o crescimento, a energia e um sistema imunológico forte. Procure incluir uma variedade de alimentos todos os dias. Frutas e verduras, grãos integrais, feijões ou outras fontes de proteína. Limite o consumo de bebidas açucaradas, sal e alimentos ultraprocessados. Pequenas mudanças constantes resultam em uma saúde duradoura. Prevenção de doenças transmitidas por mosquitos. Os mosquitos podem transmitir malária, dengue e outras doenças. Dormir sob um mosquiteiro tratado com inseticida, eliminar a água parada ao redor da casa e usar repelente reduzem o risco. Se você tiver febre alta em uma área endêmica de malária, procure atendimento médico e faça o teste o quanto antes. O atendimento precoce salva vidas. 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Aqui estão as últimas atualizações de saúde de fontes oficiais. Da Organização Mundial da Saúde. O diretor-geral da OMS visita a Jordânia para reconhecer a forte colaboração na prestação de serviços de saúde, no socorro emergencial e na promoção da saúde mental. Da Organização Mundial da Saúde. Declaração da OMS sobre a notificação da retirada dos Estados Unidos. Da Organização Mundial da Saúde, homenagem a David Nabarro. Comunicado da FDA, Administração de Alimentos e Medicamentos do EUA. Recolhimento de medicamento. A Glenmark Pharmaceuticals Inc., EUA, está recolhendo gel de ácido azelaico, 15%, em bisnagas de 50 gramas, para uso tópico apenas, sujeito à prescrição médica, distribuído por Glenmark Pharmaceuticals Inc., EUA. Motivo: desvios das boas práticas de fabricação, BPF. Foram recebidas reclamações sobre a qualidade do produto referentes à textura ou consistência anormal, descrita como granulada, arenosa ou áspera. Comunicado da Administração de Alimentos e Medicamentos dos EUA. FDA. Recolhimento de produto alimentício. A Gallicher Dairy Co. Inc. está recolhendo o produto Duke Chocolate Reduced Fat Ice Cream Mix 5GAL 18-9L. Manter refrigerado. Motivo: presença de material estranho no produto, identificado como limalha de metal. Vacinação infantil. As vacinas preparam o organismo para combater doenças graves como sarampo, poliomielite e coqueluche. Manter o calendário de vacinação do seu filho em dia garante a melhor proteção
e doses de reforço estão disponíveis caso alguma tenha sido perdida. As vacinas são amplamente estudadas e monitoradas quanto à segurança. Consulte o posto de saúde local para saber quais vacinas seu filho precisa tomar. Água potável segura. Beber água contaminada pode causar diarreia, cólera e febre tifoide. Se houver suspeita de que a água não seja segura para consumo, torne-a potável fervendo-a até atingir o ponto de ebulição, ou utilizando um tratamento ou filtro de água comprovadamente eficaz. Armazene a água tratada em um recipiente limpo e fechado. Proteger a sua água é proteger toda a sua família. Febre em crianças. A febre é a resposta do corpo à infecção, e é comum em crianças. Mantenha a criança confortável e ofereça bastante líquido. Procure atendimento médico rapidamente se a febre durar mais de 2 dias. Ou se a criança estiver muito sonolenta, tiver dificuldade para respirar, rigidez na nuca, erupção cutânea que não desaparece com a pressão ou convulsão. Lidando com o estresse. Estresse e baixo astral são comuns, e cuidar da sua saúde mental é tão importante quanto cuidar da sua saúde física. Medidas simples podem ajudar. Mantenha uma rotina diária. Permaneça em contato com pessoas em quem confia. Seja ativo e descanse bem. Se a tristeza, a preocupação ou o desânimo persistirem por semanas ou afetarem sua vida diária, procurar ajuda profissional é um sinal de força, não de fraqueza. Nutrição diária. Uma dieta equilibrada contribui para o crescimento, a energia e um sistema imunológico forte. Procure incluir uma variedade de alimentos todos os dias. Frutas e verduras, grãos integrais, feijões ou outras fontes de proteína. Limite o consumo de bebidas açucaradas, sal e alimentos ultraprocessados. Pequenas mudanças constantes resultam em uma saúde duradoura. Prevenção de doenças transmitidas por mosquitos. Os mosquitos podem transmitir malária, dengue e outras doenças. Dormir sob um mosquiteiro tratado com inseticida, eliminar a água parada ao redor da casa e usar repelente reduzem o risco. Se você tiver febre alta em uma área endêmica de malária, procure atendimento médico e faça o teste o quanto antes. O atendimento precoce salva vidas. 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Aqui estão as últimas atualizações de saúde de fontes oficiais. Da Organização Mundial da Saúde. O diretor-geral da OMS visita a Jordânia para reconhecer a forte colaboração na prestação de serviços de saúde, no socorro emergencial e na promoção da saúde mental. Da Organização Mundial da Saúde. Declaração da OMS sobre a notificação da retirada dos Estados Unidos. Da Organização Mundial da Saúde, homenagem a David Nabarro. Comunicado da FDA, Administração de Alimentos e Medicamentos do EUA. Recolhimento de medicamento. A Glenmark Pharmaceuticals Inc., EUA, está recolhendo gel de ácido azelaico, 15%, em bisnagas de 50 gramas, para uso tópico apenas, sujeito à prescrição médica, distribuído por Glenmark Pharmaceuticals Inc., EUA. Motivo: desvios das boas práticas de fabricação, BPF. Foram recebidas reclamações sobre a qualidade do produto referentes à textura ou consistência anormal, descrita como granulada, arenosa ou áspera. Comunicado da Administração de Alimentos e Medicamentos dos EUA. FDA. Recolhimento de produto alimentício. A Gallicher Dairy Co. Inc. está recolhendo o produto Duke Chocolate Reduced Fat Ice Cream Mix 5GAL 18-9L. Manter refrigerado. Motivo: presença de material estranho no produto, identificado como limalha de metal. Vacinação infantil. As vacinas preparam o organismo para combater doenças graves como sarampo, poliomielite e coqueluche. Manter o calendário de vacinação do seu filho em dia garante a melhor proteção, e doses de reforço estão disponíveis caso alguma tenha sido perdida. As vacinas são amplamente estudadas e monitoradas quanto à segurança. Consulte o posto de saúde local para saber quais vacinas seu filho precisa tomar.
Água potável segura. Beber água contaminada pode causar diarreia, cólera e febre tifoide. Se houver suspeita de que a água não seja segura para consumo, torne-a potável fervendo-a até atingir o ponto de ebulição, ou utilizando um tratamento ou filtro de água comprovadamente eficaz. Armazene a água tratada em um recipiente limpo e fechado. Proteger a sua água é proteger toda a sua família. Febre em crianças. A febre é a resposta do corpo à infecção, e é comum em crianças. Mantenha a criança confortável e ofereça bastante líquido. Procure atendimento médico rapidamente se a febre durar mais de 2 dias. Ou se a criança estiver muito sonolenta, tiver dificuldade para respirar, rigidez na nuca, erupção cutânea que não desaparece com a pressão ou convulsão. Lidando com o estresse. Estresse e baixo astral são comuns, e cuidar da sua saúde mental é tão importante quanto cuidar da sua saúde física. Medidas simples podem ajudar. Mantenha uma rotina diária. Permaneça em contato com pessoas em quem confia. Seja ativo e descanse bem. Se a tristeza, a preocupação ou o desânimo persistirem por semanas ou afetarem sua vida diária, procurar ajuda profissional é um sinal de força, não de fraqueza. Nutrição diária. Uma dieta equilibrada contribui para o crescimento, a energia e um sistema imunológico forte. Procure incluir uma variedade de alimentos todos os dias. Frutas e verduras, grãos integrais, feijões ou outras fontes de proteína. Limite o consumo de bebidas açucaradas, sal e alimentos ultraprocessados. Pequenas mudanças constantes resultam em uma saúde duradoura. Prevenção de doenças transmitidas por mosquitos. Os mosquitos podem transmitir malária, dengue e outras doenças. Dormir sob um mosquiteiro tratado com inseticida, eliminar a água parada ao redor da casa e usar repelente reduzem o risco. Se você tiver febre alta em uma área endêmica de malária, procure atendimento médico e faça o teste o quanto antes. O atendimento precoce salva vidas. 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Aqui estão as últimas atualizações de saúde de fontes oficiais. Da Organização Mundial da Saúde. O diretor-geral da OMS visita a Jordânia para reconhecer a forte colaboração na prestação de serviços de saúde, no socorro emergencial e na promoção da saúde mental. Da Organização Mundial da Saúde. Declaração da OMS sobre a notificação da retirada dos Estados Unidos. Da Organização Mundial da Saúde, homenagem a David Nabarro. Comunicado da FDA, Administração de Alimentos e Medicamentos do EUA. Recolhimento de medicamento. A Glenmark Pharmaceuticals Inc., EUA, está recolhendo gel de ácido azelaico, 15%, em bisnagas de 50 gramas, para uso tópico apenas, sujeito a prescrição médica, distribuído por Glenmark Pharmaceuticals Inc., EUA. Motivo: desvios das boas práticas de fabricação, BPF. Foram recebidas reclamações sobre a qualidade do produto, referentes à textura ou consistência anormal, descrita como granulada, arenosa ou áspera. Comunicado da Administração de Alimentos e Medicamentos dos EUA. FDA. Recolhimento de produto alimentício. A Gallicher Dairy Co. Inc. está recolhendo o produto Duke Chocolate Reduced Fat Ice Cream Mix 5GAL-18-9L. Manter refrigerado. Motivo: presença de material estranho no produto, identificado como limalha de metal. Vacinação infantil. As vacinas preparam o organismo para combater doenças graves como sarampo, poliomielite e coqueluche. Manter o calendário de vacinação do seu filho em dia garante a melhor proteção, e doses de reforço estão disponíveis caso alguma tenha sido perdida. As vacinas são amplamente estudadas e monitoradas quanto à segurança. Consulte o posto de saúde local para saber quais vacinas seu filho precisa tomar. Água potável segura. Beber água contaminada pode causar diarreia, cólera e febre tifoide. Se houver suspeita de que a água não seja segura para consumo, torne-a potável fervendo-a até atingir o ponto de ebulição,
ou utilizando um tratamento ou filtro de água comprovadamente eficaz. Armazene a água tratada em um recipiente limpo e fechado. Proteger a sua água é proteger toda a sua família. Febre em crianças. A febre é a resposta do corpo à infecção, e é comum em crianças. Mantenha a criança confortável e ofereça bastante líquido. Procure atendimento médico rapidamente se a febre durar mais de 2 dias. Ou se a criança estiver muito sonolenta, tiver dificuldade para respirar, rigidez na nuca, erupção cutânea que não desaparece com a pressão ou convulsão. Lidando com o estresse. Estresse e baixo astral são comuns, e cuidar da sua saúde mental é tão importante quanto cuidar da sua saúde física. Medidas simples podem ajudar. Mantenha uma rotina diária. Permaneça em contato com pessoas em quem confia. Seja ativo e descanse bem. Se a tristeza, a preocupação ou o desânimo persistirem por semanas ou afetarem sua vida diária, procurar ajuda profissional é um sinal de força, não de fraqueza. Nutrição diária. Uma dieta equilibrada contribui para o crescimento, a energia e um sistema imunológico forte. Procure incluir uma variedade de alimentos todos os dias. Frutas e verduras, grãos integrais, feijões ou outras fontes de proteína. Limite o consumo de bebidas açucaradas, sal e alimentos ultraprocessados. Pequenas mudanças constantes resultam em uma saúde duradoura. Prevenção de doenças transmitidas por mosquitos. Os mosquitos podem transmitir malária, dengue e outras doenças. Dormir sob um mosquiteiro tratado com inseticida, eliminar a água parada ao redor da casa e usar repelente reduzem o risco. Se você tiver febre alta em uma área endêmica de malária, procure atendimento médico e faça o teste o quanto antes. O atendimento precoce salva vidas. 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Aqui estão as últimas atualizações de saúde de fontes oficiais. Da Organização Mundial da Saúde. O diretor-geral da OMS visita a Jordânia para reconhecer a forte colaboração na prestação de serviços de saúde, no socorro emergencial e na promoção da saúde mental. Da Organização Mundial da Saúde. Declaração da OMS sobre a notificação da retirada dos Estados Unidos. Da Organização Mundial da Saúde, homenagem a David Nabarro. Comunicado da FDA, Administração de Alimentos e Medicamentos do EUA. Recolhimento de medicamento. A Glenmark Pharmaceuticals Inc., EUA, está recolhendo gel de ácido azelaico, 15%, em bisnagas de 50 gramas, para uso tópico apenas, sujeito à prescrição médica, distribuído por Glenmark Pharmaceuticals Inc., EUA. Motivo. Desvios das boas práticas de fabricação, BPF. Foram recebidas reclamações sobre a qualidade do produto referentes à textura ou consistência anormal, descrita como granulada, arenosa ou áspera. Comunicado da Administração de Alimentos e Medicamentos dos EUA. FDA. Recolhimento de produto alimentício. A Galliker Dairy Co. Inc. está recolhendo o produto Duke Chocolate Reduced Fat Ice Cream Mix 5GAL-18-9L. Manter refrigerado. Motivo. Presença de material estranho no produto, identificado como limalha de metal. Vacinação infantil. As vacinas preparam o organismo para combater doenças graves como sarampo, poliomielite e coqueluche. Manter o calendário de vacinação do seu filho em dia garante a melhor proteção, e doses de reforço estão disponíveis caso alguma tenha sido perdida. As vacinas são amplamente estudadas e monitoradas quanto à segurança. Consulte o posto de saúde local para saber quais vacinas seu filho precisa tomar. Água potável segura. Beber água contaminada pode causar diarreia, cólera e febre tifoide. Se houver suspeita de que a água não seja segura para consumo, torne-a potável fervendo-a até atingir o ponto de ebulição, ou utilizando um tratamento ou filtro de água comprovadamente eficaz. Armazene a água tratada em um recipiente limpo e fechado. Proteger a sua água é proteger toda a sua família. Febre em crianças.
A febre é a resposta do corpo à infecção e é comum em crianças. Mantenha a criança confortável e ofereça bastante líquido. Procure atendimento médico rapidamente se a febre durar mais de 2 dias. Ou se a criança estiver muito sonolenta, tiver dificuldade para respirar, rigidez na nuca, erupção cutânea que não desaparece com a pressão ou convulsão. Lidando com o estresse. Estresse e baixo astral são comuns, e cuidar da sua saúde mental é tão importante quanto cuidar da sua saúde física. Medidas simples podem ajudar. Mantenha uma rotina diária. Permaneça em contato com pessoas em quem confia. Seja ativo e descanse bem. Se a tristeza, a preocupação ou o desânimo persistirem por semanas ou afetarem sua vida diária, procurar ajuda profissional é um sinal de força, não de fraqueza. Nutrição diária. Uma dieta equilibrada contribui para o crescimento, a energia e um sistema imunológico forte. Procure incluir uma variedade de alimentos todos os dias. Frutas e verduras, grãos integrais, feijões ou outras fontes de proteína. Limite o consumo de bebidas açucaradas, sal e alimentos ultraprocessados. Pequenas mudanças constantes resultam em uma saúde duradoura. Prevenção de doenças transmitidas por mosquitos. Os mosquitos podem transmitir malária, dengue e outras doenças. Dormir sob um mosquiteiro tratado com inseticida, eliminar a água parada ao redor da casa e usar repelente reduzem o risco. Se você tiver febre alta em uma área endêmica de malária, procure atendimento médico e faça o teste o quanto antes. O atendimento precoce salva vidas. 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Aqui estão as últimas atualizações de saúde de fontes oficiais. Da Organização Mundial da Saúde. O diretor-geral da OMS visita a Jordânia para reconhecer a forte colaboração na prestação de serviços de saúde, no socorro emergencial e na promoção da saúde mental. Da Organização Mundial da Saúde. Declaração da OMS sobre a notificação da retirada dos Estados Unidos. Da Organização Mundial da Saúde, homenagem a David Nabarro. Comunicado da FDA, Administração de Alimentos e Medicamentos do EUA. Recolhimento de medicamento. A Glenmark Pharmaceuticals Inc., EUA, está recolhendo gel de ácido azelaico, 15%, em bisnagas de 50 gramas, para uso tópico apenas, sujeito à prescrição médica, distribuído por Glenmark Pharmaceuticals Inc., EUA. Motivo: desvios das boas práticas de fabricação, BPF. Foram recebidas reclamações sobre a qualidade do produto referentes à textura ou consistência anormal, descrita como granulada, arenosa ou áspera. Comunicado da Administração de Alimentos e Medicamentos dos EUA. FDA. Recolhimento de produto alimentício. A Gallicher Dairy Co. Inc. está recolhendo o produto Duke Chocolate Reduced Fat Ice Cream Mix 5GAL 18-9L. Manter refrigerado. Motivo: presença de material estranho no produto, identificado como limalha de metal. Vacinação infantil. As vacinas preparam o organismo para combater doenças graves como sarampo, poliomielite e coqueluche. Manter o calendário de vacinação do seu filho em dia garante a melhor proteção, e doses de reforço estão disponíveis caso alguma tenha sido perdida. As vacinas são amplamente estudadas e monitoradas quanto à segurança. Consulte o posto de saúde local para saber quais vacinas seu filho precisa tomar. Água potável segura. Beber água contaminada pode causar diarreia, cólera e febre tifoide. Se houver suspeita de que a água não seja segura para consumo, torne-a potável fervendo-a até atingir o ponto de ebulição, ou utilizando um tratamento ou filtro de água comprovadamente eficaz. Armazene a água tratada em um recipiente limpo e fechado. Proteger a sua água é proteger toda a sua família. Febre em crianças. A febre é a resposta do corpo à infecção e é comum em crianças. Mantenha a criança confortável e ofereça bastante líquido. Procure atendimento médico rapidamente se a febre durar mais de 2 dias.
ou se a criança estiver muito sonolenta, tiver dificuldade para respirar, rigidez na nuca, erupção cutânea que não desaparece com a pressão ou convulsão. Lidando com o estresse. Estresse e baixo astral são comuns, e cuidar da sua saúde mental é tão importante quanto cuidar da sua saúde física. Medidas simples podem ajudar. Mantenha uma rotina diária, permaneça em contato com pessoas em quem confia, seja ativo e descanse bem. Se a tristeza, a preocupação ou o desânimo persistirem por semanas ou afetarem sua vida diária, procurar ajuda profissional é um sinal de força, não de fraqueza. Nutrição diária. Uma dieta equilibrada contribui para o crescimento, a energia e um sistema imunológico forte. Procure incluir uma variedade de alimentos todos os dias. Frutas e verduras, grãos integrais, feijões ou outras fontes de proteína. Limite o consumo de bebidas açucaradas, sal e alimentos ultraprocessados. Pequenas mudanças constantes resultam em uma saúde duradoura. Prevenção de doenças transmitidas por mosquitos. Os mosquitos podem transmitir malária, dengue e outras doenças. Dormir sob um mosquiteiro tratado com inseticida, eliminar a água parada ao redor da casa e usar repelente reduzem o risco. Se você tiver febre alta em uma área endêmica de malária, procure atendimento médico e faça o teste o quanto antes. O atendimento precoce salva vidas. 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Aqui estão as últimas atualizações de saúde de fontes oficiais. Da Organização Mundial da Saúde. O diretor-geral da OMS visita a Jordânia para reconhecer a forte colaboração na prestação de serviços de saúde, no socorro emergencial e na promoção da saúde mental. Da Organização Mundial da Saúde. Declaração da OMS sobre a notificação da retirada dos Estados Unidos. Da Organização Mundial da Saúde, homenagem a David Nabarro. Comunicado da FDA, Administração de Alimentos e Medicamentos do EUA. Recolhimento de medicamento. A Glenmark Pharmaceuticals Inc., EUA, está recolhendo gel de ácido azelaico, 15%, em bisnagas de 50 gramas, para uso tópico apenas, sujeito à prescrição médica, distribuído por Glenmark Pharmaceuticals Inc., EUA. Motivo: desvios das boas práticas de fabricação, BPF. Foram recebidas reclamações sobre a qualidade do produto referentes à textura ou consistência anormal, descrita como granulada, arenosa ou áspera. Comunicado da Administração de Alimentos e Medicamentos dos EUA. FDA. Recolhimento de produto alimentício. A Gallicher Dairy Co. Inc. está recolhendo o produto Duke Chocolate Reduced Fat Ice Cream Mix 5GAL 18-9L. Manter refrigerado. Motivo: presença de material estranho no produto, identificado como limalha de metal. Vacinação infantil. As vacinas preparam o organismo para combater doenças graves como sarampo, poliomielite e coqueluche. Manter o calendário de vacinação do seu filho em dia garante a melhor proteção, e doses de reforço estão disponíveis caso alguma tenha sido perdida. As vacinas são amplamente estudadas e monitoradas quanto à segurança. Consulte o posto de saúde local para saber quais vacinas seu filho precisa tomar. Água potável segura. Beber água contaminada pode causar diarreia, cólera e febre tifoide. Se houver suspeita de que a água não seja segura para consumo, torne-a potável fervendo-a até atingir o ponto de ebulição, ou utilizando um tratamento ou filtro de água comprovadamente eficaz. Armazene a água tratada em um recipiente limpo e fechado. Proteger a sua água é proteger toda a sua família. Febre em crianças. A febre é a resposta do corpo à infecção e é comum em crianças. Mantenha a criança confortável e ofereça bastante líquido. Procure atendimento médico rapidamente se a febre durar mais de 2 dias. Ou se a criança estiver muito sonolenta, tiver dificuldade para respirar, rigidez na nuca, erupção cutânea que não desaparece com a pressão ou convulsão. Lidando com o estresse.
Estresse e baixo astral são comuns, e cuidar da sua saúde mental é tão importante quanto cuidar da sua saúde física. Medidas simples podem ajudar. Mantenha uma rotina diária. Permaneça em contato com pessoas em quem confia. Seja ativo e descanse bem. Se a tristeza, a preocupação ou o desânimo persistirem por semanas ou afetarem sua vida diária, procurar ajuda profissional é um sinal de força, não de fraqueza. Nutrição diária. Uma dieta equilibrada contribui para o crescimento, a energia e um sistema imunológico forte. Procure incluir uma variedade de alimentos todos os dias. Frutas e verduras, grãos integrais, feijões ou outras fontes de proteína. Limite o consumo de bebidas açucaradas, sal e alimentos ultraprocessados. Pequenas mudanças constantes resultam em uma saúde duradoura. Prevenção de doenças transmitidas por mosquitos. Os mosquitos podem transmitir malária, dengue e outras doenças. Dormir sob um mosquiteiro tratado com inseticida, eliminar a água parada ao redor da casa e usar repelente reduzem o risco. Se você tiver febre alta em uma área endêmica de malária, procure atendimento médico e faça o teste o quanto antes. 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Aqui estão as últimas atualizações de saúde de fontes oficiais. Da Organização Mundial da Saúde. O diretor-geral da OMS visita a Jordânia para reconhecer a forte colaboração na prestação de serviços de saúde, no socorro emergencial e na promoção da saúde mental. Da Organização Mundial da Saúde. Declaração da OMS sobre a notificação da retirada dos Estados Unidos. Da Organização Mundial da Saúde, homenagem a David Nabarro. Comunicado da FDA, Administração de Alimentos e Medicamentos do EUA. Recolhimento de medicamento. A Glenmark Pharmaceuticals Inc., EUA, está recolhendo gel de ácido azelaico, 15%, em bisnagas de 50 gramas, para uso tópico apenas, sujeito a prescrição médica, distribuído por Glenmark Pharmaceuticals Inc., EUA. Motivo: desvios das boas práticas de fabricação, BPF. Foram recebidas reclamações sobre a qualidade do produto referentes à textura ou consistência anormal, descrita como granulada, arenosa ou áspera. Comunicado da Administração de Alimentos e Medicamentos dos EUA, FDA. Recolhimento de produto alimentício. A Gallicher Dairy Co. Inc. está recolhendo o produto Duke Chocolate Reduced Fat Ice Cream Mix 5GAL-18-9L. Manter refrigerado. Motivo: presença de material estranho no produto, identificado como limalha de metal. Vacinação infantil. As vacinas preparam o organismo para combater doenças graves como sarampo, poliomielite e coqueluche. Manter o calendário de vacinação do seu filho em dia garante a melhor proteção, e doses de reforço estão disponíveis caso alguma tenha sido perdida. As vacinas são amplamente estudadas e monitoradas quanto à segurança. Consulte o posto de saúde local para saber quais vacinas seu filho precisa tomar. Água potável segura. Beber água contaminada pode causar diarreia, cólera e febre tifoide. Se houver suspeita de que a água não seja segura para consumo, torne-a potável fervendo-a até atingir o ponto de ebulição, ou utilizando um tratamento ou filtro de água comprovadamente eficaz. Armazene a água tratada em um recipiente limpo e fechado. Proteger a sua água é proteger toda a sua família. Febre em crianças. A febre é a resposta do corpo à infecção e é comum em crianças. Mantenha a criança confortável e ofereça bastante líquido. Procure atendimento médico rapidamente se a febre durar mais de 2 dias. Ou se a criança estiver muito sonolenta, tiver dificuldade para respirar, rigidez na nuca, erupção cutânea que não desaparece com a pressão ou convulsão. Lidando com o estresse. Estresse e baixo astral são comuns, e cuidar da sua saúde mental é tão importante quanto cuidar da sua saúde física. Medidas simples podem ajudar. Mantenha uma rotina diária.
Permaneça em contato com pessoas em quem confia. Seja ativo e descanse bem. Se a tristeza, a preocupação ou o desânimo persistirem por semanas ou afetarem sua vida diária, procurar ajuda profissional é um sinal de força, não de fraqueza. Nutrição diária. Uma dieta equilibrada contribui para o crescimento, a energia e um sistema imunológico forte. Procure incluir uma variedade de alimentos todos os dias. Frutas e verduras, grãos integrais, feijões ou outras fontes de proteína. Limite o consumo de bebidas açucaradas, sal e alimentos ultraprocessados. Pequenas mudanças constantes resultam em uma saúde duradoura. Prevenção de doenças transmitidas por mosquitos. Os mosquitos podem transmitir malária, dengue e outras doenças. Dormir sob um mosquiteiro tratado com inseticida, eliminar a água parada ao redor da casa e usar repelente reduzem o risco. Se você tiver febre alta em uma área endêmica de malária, procure atendimento médico e faça o teste o quanto antes. O atendimento precoce salva vidas. 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Aqui estão as últimas atualizações de saúde de fontes oficiais. Da Organização Mundial da Saúde. O diretor-geral da OMS visita a Jordânia para reconhecer a forte colaboração na prestação de serviços de saúde, no socorro emergencial e na promoção da saúde mental. Da Organização Mundial da Saúde. Declaração da OMS sobre a notificação da retirada dos Estados Unidos. Da Organização Mundial da Saúde, homenagem a David Nabarro. Comunicado da FDA, Administração de Alimentos e Medicamentos do EUA. Recolhimento de medicamento. A Glenmark Pharmaceuticals Inc., EUA, está recolhendo gel de ácido azelaico, 15%, em bisnagas de 50 gramas, para uso tópico apenas, sujeito a prescrição médica, distribuído por Glenmark Pharmaceuticals Inc., EUA. Motivo: desvios das boas práticas de fabricação, BPF. Foram recebidas reclamações sobre a qualidade do produto referentes à textura ou consistência anormal, descrita como granulada, arenosa ou áspera. Comunicado da Administração de Alimentos e Medicamentos dos EUA. FDA. Recolhimento de produto alimentício. A Galliker Dairy Co. Inc. está recolhendo o produto Duke Chocolate Reduced Fat Ice Cream Mix 5GAL-18-9L. Manter refrigerado. Motivo: presença de material estranho no produto, identificado como limalha de metal. Vacinação infantil. As vacinas preparam o organismo para combater doenças graves como sarampo, poliomielite e coqueluche. Manter o calendário de vacinação do seu filho em dia garante a melhor proteção, e doses de reforço estão disponíveis caso alguma tenha sido perdida. As vacinas são amplamente estudadas e monitoradas quanto à segurança. Consulte o posto de saúde local para saber quais vacinas seu filho precisa tomar. Água potável segura. Beber água contaminada pode causar diarreia, cólera e febre tifoide. Se houver suspeita de que a água não seja segura para consumo, torne-a potável fervendo-a até atingir o ponto de ebulição, ou utilizando um tratamento ou filtro de água comprovadamente eficaz. Armazene a água tratada em um recipiente limpo e fechado. Proteger a sua água é proteger toda a sua família. Febre em crianças. A febre é a resposta do corpo à infecção e é comum em crianças. Mantenha a criança confortável e ofereça bastante líquido. Procure atendimento médico rapidamente se a febre durar mais de 2 dias. Ou se a criança estiver muito sonolenta, tiver dificuldade para respirar, rigidez na nuca, erupção cutânea que não desaparece com a pressão ou convulsão. Lidando com o estresse. Estresse e baixo astral são comuns, e cuidar da sua saúde mental é tão importante quanto cuidar da sua saúde física. Medidas simples podem ajudar. Mantenha uma rotina diária. Permaneça em contato com pessoas em quem confia. Seja ativo e descanse bem. Se a tristeza, a preocupação ou o desânimo persistirem por semanas ou afetarem sua vida diária,
Procurar ajuda profissional é um sinal de força, não de fraqueza. Nutrição diária. Uma dieta equilibrada contribui para o crescimento, a energia e um sistema imunológico forte. Procure incluir uma variedade de alimentos todos os dias. Frutas e verduras.

médico e faça o teste o quanto antes. O atendimento precoce salva vidas. 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Aqui estão as últimas atualizações de saúde de fontes oficiais. Da Organização Mundial da Saúde. O diretor-geral da OMS visita a Jordânia para reconhecer a forte colaboração na prestação de serviços de saúde, no socorro emergencial e na promoção da saúde mental. Da Organização Mundial da Saúde. Declaração da OMS sobre a notificação da retirada dos Estados Unidos. Da Organização Mundial da Saúde, homenagem a David Nabarro. Comunicado da FDA, Administração de Alimentos e Medicamentos do EUA. Recolhimento de medicamento. A Glenmark Pharmaceuticals Inc., EUA, está recolhendo gel de ácido azelaico, 15%, em bisnagas de 50 gramas, para uso tópico apenas, sujeito à prescrição médica, distribuído por Glenmark Pharmaceuticals Inc., EUA. Motivo: desvios das boas práticas de fabricação, BPF. Foram recebidas reclamações sobre a qualidade do produto, referentes à textura ou consistência anormal, descrita como granulada, arenosa ou áspera. Comunicado da Administração de Alimentos e Medicamentos dos EUA. FDA. Recolhimento de produto alimentício. A Galliker Dairy Co. Inc. está recolhendo o produto Duke Chocolate Reduced Fat Ice Cream Mix 5GAL 18-9L. Manter refrigerado. Motivo: presença de material estranho no produto, identificado como limalha de metal. Vacinação infantil. As vacinas preparam o organismo para combater doenças graves como sarampo, poliomielite e coqueluche. Manter o calendário de vacinação do seu filho em dia garante a melhor proteção, e doses de reforço estão disponíveis caso alguma tenha sido perdida. As vacinas são amplamente estudadas e monitoradas quanto à segurança. Consulte o posto de saúde local para saber quais vacinas seu filho precisa tomar. Água potável segura. Beber água contaminada pode causar diarreia, cólera e febre tifoide. Se houver suspeita de que a água não seja segura para consumo, torne-a potável fervendo-a até atingir o ponto de ebulição, ou utilizando um tratamento ou filtro de água comprovadamente eficaz. Armazene a água tratada em um recipiente limpo e fechado. Proteger a sua água é proteger toda a sua família. Febre em crianças. A febre é a resposta do corpo à infecção e é comum em crianças. Mantenha a criança confortável e ofereça bastante líquido. Procure atendimento médico rapidamente se a febre durar mais de 2 dias. Ou se a criança estiver muito sonolenta, tiver dificuldade para respirar, rigidez na nuca, erupção cutânea que não desaparece com a pressão ou convulsão. Lidando com o estresse. Estresse e baixo astral são comuns, e cuidar da sua saúde mental é tão importante quanto cuidar da sua saúde física. Medidas simples podem ajudar. Mantenha uma rotina diária. Permaneça em contato com pessoas em quem confia. Seja ativo e descanse bem. Se a tristeza, a preocupação ou o desânimo persistirem por semanas ou afetarem sua vida diária, procurar ajuda profissional é um sinal de força, não de fraqueza. Nutrição diária. Uma dieta equilibrada contribui para o crescimento, a energia e um sistema imunológico forte. Procure incluir uma variedade de alimentos todos os dias: frutas e verduras, grãos integrais, feijões ou outras fontes de proteína. Limite o consumo de bebidas açucaradas, sal e alimentos ultraprocessados. Pequenas mudanças constantes resultam em uma saúde duradoura. Prevenção de doenças transmitidas por mosquitos. Os mosquitos podem transmitir malária, dengue e outras doenças. Dormir sob um mosquiteiro tratado com inseticida, eliminar a água parada ao redor da casa e usar repelente reduzem o risco. Se você tiver febre alta em uma área endêmica de malária, procure atendimento médico e faça o teste o quanto antes. O atendimento precoce salva vidas. 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

Leite materno protege os bebês contra infecções e fornece nutrição completa. Amamente em livre demanda, dia e noite. Se a amamentação for dolorosa, ou se o bebê não estiver ganhando peso, procure um profissional de saúde para obter ajuda. Sinais de alerta na gravidez. Alguns sintomas na gravidez exigem atenção imediata. Entre eles, estão sangramento vaginal intenso, dor de cabeça forte com visão turva, febre alta, dor abdominal intensa ou o bebê se mexendo muito menos do que o normal. Se algum desses sintomas ocorrer, procure atendimento médico imediatamente. Comparecer às consultas pré-natais regulares ajuda a manter a saúde da mãe e do bebê. Vacinação infantil. As vacinas preparam o organismo para combater doenças graves como sarampo, poliomielite e coqueluche. Manter o calendário de vacinação do seu filho em dia garante a melhor proteção, e doses de reforço estão disponíveis caso alguma tenha sido perdida. As vacinas são amplamente estudadas e monitoradas quanto à segurança. Consulte o posto de saúde local para saber quais vacinas seu filho precisa tomar. 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Aqui estão as últimas atualizações de saúde de fontes oficiais. Da Organização Mundial da Saúde. O diretor-geral da OMS visita a Jordânia para reconhecer a forte colaboração na prestação de serviços de saúde, no socorro emergencial e na promoção da saúde mental. Da Organização Mundial da Saúde. Declaração da OMS sobre a notificação da retirada dos Estados Unidos. Da Organização Mundial da Saúde, homenagem a David Nabarro. Comunicado da FDA, Administração de Alimentos e Medicamentos do EUA. Recolhimento de medicamento. A Glenmark Pharmaceuticals Inc., EUA, está recolhendo gel de ácido azelaico, 15%, em bisnagas de 50 gramas, para uso tópico apenas, sujeito a prescrição médica, distribuído por Glenmark Pharmaceuticals Inc., EUA. Motivo: desvios das boas práticas de fabricação, BPF. Foram recebidas reclamações sobre a qualidade do produto, referentes à textura ou consistência anormal, descrita como granulada, arenosa ou áspera. Comunicado da Administração de Alimentos e Medicamentos dos EUA, FDA. Recolhimento de produto alimentício. A Gallicher Dairy Co., Inc., está recolhendo o produto Duke Chocolate Reduced Fat Ice Cream Mix 5GAL-18-9L. Manter refrigerado. Motivo: presença de material estranho no produto, identificado como limalha de metal. 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Lavar as mãos. Lavar as mãos com água limpa e sabão é uma das maneiras mais simples de prevenir doenças. Esfregue todas as partes das mãos por pelo menos 20 segundos, especialmente antes de comer e depois de usar o banheiro. Se não houver água e sabão disponíveis, um desinfetante para as mãos à base de álcool também funciona. Mãos limpas ajudam a impedir a propagação de muitas infecções. Diarreia e reidratação oral. A diarreia pode ser perigosa para crianças pequenas, pois causa perda de água e sais minerais pelo organismo. A solução de reidratação oral, preparada conforme as instruções, repõe esse líquido perdido e pode salvar vidas. Continue oferecendo líquidos e alimentando a criança. Procure atendimento médico urgente se houver sangue nas fezes, vômitos repetidos, olhos fundos ou se a criança não conseguir beber. Amamentação do recém-nascido. A Organização Mundial da Saúde recomenda iniciar a amamentação na primeira hora após o nascimento e alimentar o bebê exclusivamente com leite materno durante os primeiros 6 meses. O leite materno protege os bebês contra infecções e fornece nutrição completa. Amamente em livre demanda, dia e noite. Se a amamentação for dolorosa, ou se o bebê não estiver ganhando peso, procure um profissional de saúde para obter

Seja ativo e descanse bem. Se a tristeza, a preocupação ou o desânimo persistirem por semanas ou afetarem sua vida diária, procurar ajuda profissional é um sinal de força, não de fraqueza. Nutrição diária. Uma dieta equilibrada contribui para o crescimento, a energia e um sistema imunológico forte. Procure incluir uma variedade de alimentos todos os dias. Frutas e verduras, grãos integrais, feijões ou outras fontes de proteína. Limite o consumo de bebidas açucaradas, sal e alimentos ultraprocessados. Pequenas mudanças constantes resultam em uma saúde duradoura. Prevenção de doenças transmitidas por mosquitos. Os mosquitos podem transmitir malária, dengue e outras doenças. Dormir sob um mosquiteiro tratado com inseticida, eliminar a água parada ao redor da casa e usar repelente reduzem o risco. Se você tiver febre alta em uma área endêmica de malária, procure atendimento médico e faça o teste o quanto antes. O atendimento precoce salva vidas. 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Aqui estão as últimas atualizações de saúde de fontes oficiais. Da Organização Mundial da Saúde. O diretor-geral da OMS visita a Jordânia para reconhecer a forte colaboração na prestação de serviços de saúde, no socorro emergencial e na promoção da saúde mental. Da Organização Mundial da Saúde. Declaração da OMS sobre a notificação da retirada dos Estados Unidos. Da Organização Mundial da Saúde, homenagem a David Nabarro. Comunicado da FDA, Administração de Alimentos e Medicamentos do EUA. Recolhimento de medicamento. A Glenmark Pharmaceuticals Inc., EUA, está recolhendo gel de ácido azelaico, 15%, em bisnagas de 50 gramas, para uso tópico apenas, sujeito a prescrição médica, distribuído por Glenmark Pharmaceuticals Inc., EUA. Motivo: desvios das boas práticas de fabricação, BPF. Foram recebidas reclamações sobre a qualidade do produto, referentes à textura ou consistência anormal, descrita como granulada, arenosa ou áspera. Comunicado da Administração de Alimentos e Medicamentos dos EUA. FDA. Recolhimento de produto alimentício. A Gallicher Dairy Co. Inc. está recolhendo o produto Duke Chocolate Reduced Fat Ice Cream Mix 5GAL-18-9L. Manter refrigerado. Motivo: presença de material estranho no produto, identificado como limalha de metal. Água potável segura. Beber água contaminada pode causar diarreia, cólera e febre tifoide. Se houver suspeita de que a água não seja segura para consumo, torne-a potável fervendo-a até atingir o ponto de ebulição, ou utilizando um tratamento ou filtro de água comprovadamente eficaz. Armazene a água tratada em um recipiente limpo e fechado. Proteger a sua água é proteger toda a sua família. Febre em crianças. A febre é a resposta do corpo à infecção e é comum em crianças. Mantenha a criança confortável e ofereça bastante líquido. Procure atendimento médico rapidamente se a febre durar mais de 2 dias. Ou se a criança estiver muito sonolenta, tiver dificuldade para respirar, rigidez na nuca, erupção cutânea que não desaparece com a pressão ou convulsão. Lidando com o estresse. Estresse e baixo astral são comuns, e cuidar da sua saúde mental é tão importante quanto cuidar da sua saúde física. Medidas simples podem ajudar. Mantenha uma rotina diária. Permaneça em contato com pessoas em quem confia. Seja ativo e descanse bem. Se a tristeza, a preocupação ou o desânimo persistirem por semanas ou afetarem sua vida diária, procurar ajuda profissional é um sinal de força, não de fraqueza. Nutrição diária. Uma dieta equilibrada contribui para o crescimento, a energia

A Galliker Dairy Co. Inc. está recolhendo o produto Duke Chocolate Reduced Fat Ice Cream Mix 5GAL-18-9L. Manter refrigerado. Motivo: presença de material estranho no produto, identificado como limalha de metal. Lavar as mãos. Lavar as mãos com água limpa e sabão é uma das maneiras mais simples de prevenir doenças. Esfregue todas as partes das mãos por pelo menos 20 segundos, especialmente antes de comer e depois de usar o banheiro. Se não houver água e sabão disponíveis, um desinfetante para as mãos à base de álcool também funciona. Mãos limpas ajudam a impedir a propagação de muitas infecções. Diarreia e reidratação oral. A diarreia pode ser perigosa para crianças pequenas, pois causa perda de água e sais minerais pelo organismo. A solução de reidratação oral, preparada conforme as instruções, repõe esse líquido perdido e pode salvar vidas. Continue oferecendo líquidos e alimentando a criança. Procure atendimento médico urgente se houver sangue nas fezes, vômitos repetidos, olhos fundos ou se a criança não conseguir beber. Amamentação do recém-nascido. A Organização Mundial da Saúde recomenda iniciar a amamentação na primeira hora após o nascimento e alimentar o bebê exclusivamente com leite materno durante os primeiros 6 meses. O leite materno protege os bebês contra infecções e fornece nutrição completa. Amamente em livre demanda, dia e noite. Se a amamentação for dolorosa, ou se o bebê não estiver ganhando peso, procure um profissional de saúde para obter ajuda. Sinais de alerta na gravidez. Alguns sintomas na gravidez exigem atenção imediata. Entre eles, estão sangramento vaginal intenso, dor de cabeça forte com visão turva, febre alta, dor abdominal intensa ou o bebê se mexendo muito menos do que o normal. Se algum desses sintomas ocorrer, procure atendimento médico imediatamente. Comparecer às consultas pré-natais regulares ajuda a manter a saúde da mãe e do bebê. Vacinação infantil. As vacinas preparam o organismo para combater doenças graves como sarampo, poliomielite e coqueluche. Manter o calendário de vacinação do seu filho em dia garante a melhor proteção, e doses de reforço estão disponíveis caso alguma tenha sido perdida. As vacinas são amplamente estudadas e monitoradas quanto à segurança. Consulte o posto de saúde local para saber quais vacinas seu filho precisa tomar. Água potável segura. Beber água contaminada pode causar diarreia, cólera e febre tifoide. Se houver suspeita de que a água não seja segura para consumo, torne-a potável fervendo-a até atingir o ponto de ebulição, ou utilizando um tratamento ou filtro de água comprovadamente eficaz. Armazene a água tratada em um recipiente limpo e fechado. Proteger a sua água é proteger toda a sua família. 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Aqui estão as últimas atualizações de saúde de fontes oficiais. Da Organização Mundial da Saúde. O diretor-geral da OMS visita a Jordânia para reconhecer a forte colaboração na prestação de serviços de saúde, no socorro emergencial e na promoção da saúde mental. Da Organização Mundial da Saúde. Declaração da OMS sobre a notificação da retirada dos Estados Unidos. Da Organização Mundial da Saúde. Homenagem a David Nabarro. Comunicado da FDA. Administração de Alimentos e Medicamentos do EUA. Recolhimento de medicamento. A Glenmark Pharmaceuticals Inc., EUA, está recolhendo gel de ácido azelaico, 15%, em bisnagas de 50 gramas, para uso tópico apenas, sujeito a prescrição médica, distribuído por Glenmark Pharmaceuticals Inc., EUA. Motivo: desvios das boas práticas de fabricação, BPF. Foram recebidas reclamações sobre a qualidade do produto referentes à textura ou consistência anormal, descrita como granulada, arenosa ou áspera. Comunicado da Administração de Alimentos e Medicamentos dos EUA. FDA. Recolhimento de produto alimentício. A Galliker Dairy Co. Inc. está recolhendo o produto Duke Chocolate Reduced Fat Ice Cream Mix 5GAL

Práticas de Fabricação, BPF. Foram recebidas reclamações sobre a qualidade do produto, referentes à textura ou consistência anormal, descrita como granulada, arenosa ou áspera. Comunicado da Administração de Alimentos e Medicamentos dos EUA, FDA. Recolhimento de produto alimentício. A Gallicher Dairy Co., Inc., está recolhendo o produto Duke Chocolate Reduced Fat Ice Cream Mix 5GAL-18-9L. Manter refrigerado. Motivo: presença de material estranho no produto, identificado como limalha de metal. Febre em crianças. A febre é a resposta do corpo à infecção e é comum em crianças. Mantenha a criança confortável e ofereça bastante líquido. Procure atendimento médico rapidamente se a febre durar mais de 2 dias. Ou se a criança estiver muito sonolenta, tiver dificuldade para respirar, rigidez na nuca, erupção cutânea que não desaparece com a pressão ou convulsão. Lidando com o estresse. Estresse e baixo astral são comuns, e cuidar da sua saúde mental é tão importante quanto cuidar da sua saúde física. Medidas simples podem ajudar. Mantenha uma rotina diária. Permaneça em contato com pessoas em quem confia. Seja ativo e descanse bem. Se a tristeza, a preocupação ou o desânimo persistirem por semanas ou afetarem sua vida diária, procurar ajuda profissional é um sinal de força, não de fraqueza. Nutrição diária. Uma dieta equilibrada contribui para o crescimento, a energia e um sistema imunológico forte. Procure incluir uma variedade de alimentos todos os dias. Frutas e verduras, grãos integrais, feijões ou outras fontes de proteína. Limite o consumo de bebidas açucaradas, sal e alimentos ultraprocessados. Pequenas mudanças constantes resultam em uma saúde duradoura. Prevenção de doenças transmitidas por mosquitos. Os mosquitos podem transmitir malária, dengue e outras doenças. Dormir sob um mosquiteiro tratado com inseticida, eliminar a água parada ao redor da casa e usar repelente reduzem o risco. Se você tiver febre alta em uma área endêmica de malária, procure atendimento médico e faça o teste o quanto antes. O atendimento precoce salva vidas. 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Lavar as mãos. Lavar as mãos com água limpa e sabão é uma das maneiras mais simples de prevenir doenças. Esfregue todas as partes das mãos por pelo menos 20 segundos, especialmente antes de comer e depois de usar o banheiro. Se não houver água e sabão disponíveis, um desinfetante para as mãos à base de álcool também funciona. Mãos limpas ajudam a impedir a propagação de muitas infecções. 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Aqui estão as últimas atualizações de saúde de fontes oficiais. Da Organização Mundial da Saúde. O diretor-geral da OMS visita a Jordânia para reconhecer a forte colaboração na prestação de serviços de saúde, no socorro emergencial e na promoção da saúde mental. Da Organização Mundial da Saúde. Declaração da OMS sobre a notificação da retirada dos Estados Unidos. Da Organização Mundial da Saúde, homenagem a David Nabarro. Comunicado da FDA, Administração de Alimentos e Medicamentos do EUA. Recolhimento de medicamento. A Glenmark Pharmaceuticals Inc., EUA, está recolhendo gel de ácido azelaico, 15%, em bisnagas de 50 gramas, para uso tópico apenas, sujeito à prescrição médica, distribuído por Glenmark Pharmaceuticals Inc., EUA. Motivo: desvios das boas práticas de fabricação, BPF. Foram recebidas reclamações sobre a qualidade do produto, referentes à textura ou consistência anormal, descrita como granulada, arenosa ou áspera. Comunicado da Administração de Alimentos e Medicamentos dos EUA, FDA. Recolhimento

Desça bastante líquido. Procure atendimento médico rapidamente se a febre durar mais de 2 dias. Ou se a criança estiver muito sonolenta, tiver dificuldade para respirar, rigidez na nuca, erupção cutânea que não desaparece com a pressão ou convulsão. 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Aqui estão as últimas atualizações de saúde de fontes oficiais. Da Organização Mundial da Saúde. O diretor-geral da OMS visita a Jordânia para reconhecer a forte colaboração na prestação de serviços de saúde, no socorro emergencial e na promoção da saúde mental. Da Organização Mundial da Saúde. Declaração da OMS sobre a notificação da retirada dos Estados Unidos. Da Organização Mundial da Saúde, homenagem a David Nabarro. Comunicado da FDA, Administração de Alimentos e Medicamentos do EUA. Recolhimento de medicamento. A Glenmark Pharmaceuticals Inc., EUA, está recolhendo gel de ácido azelaico, 15%, em bisnagas de 50 gramas, para uso tópico apenas, sujeito à prescrição médica, distribuído por Glenmark Pharmaceuticals Inc., EUA. Motivo: desvios das boas práticas de fabricação, BPF. Foram recebidas reclamações sobre a qualidade do produto, referentes à textura ou consistência anormal, descrita como granulada, arenosa ou áspera. Comunicado da Administração de Alimentos e Medicamentos dos EUA. FDA. Recolhimento de produto alimentício. A Galliker Dairy Co. Inc. está recolhendo o produto Duke Chocolate Reduced Fat Ice Cream Mix 5GAL 18-9L. Manter refrigerado. Motivo: presença de material estranho no produto, identificado como limalha de metal. Diarreia e reidratação oral. A diarreia pode ser perigosa para crianças pequenas, pois causa perda de água e sais minerais pelo organismo. A solução de reidratação oral, preparada conforme as instruções, repõe esse líquido perdido e pode salvar vidas. Continue oferecendo líquidos e alimentando a criança. Procure atendimento médico urgente se houver sangue nas fezes, vômitos repetidos, olhos fundos ou se a criança não conseguir beber. Amamentação do recém-nascido. A Organização Mundial da Saúde recomenda iniciar a amamentação na primeira hora após o nascimento e alimentar o bebê exclusivamente com leite materno durante os primeiros 6 meses. O leite materno protege os bebês contra infecções e fornece nutrição completa. Amamente em livre demanda, dia e noite. Se a amamentação for dolorosa, ou se o bebê não estiver ganhando peso, procure um profissional de saúde para obter ajuda. Sinais de alerta na gravidez. Alguns sintomas na gravidez exigem atenção imediata. Entre eles, estão sangramento vaginal intenso, dor de cabeça forte com visão turva, febre alta, dor abdominal intensa ou o bebê se mexendo muito menos do que o normal. Se algum desses sintomas ocorrer, procure atendimento médico imediatamente. Comparecer às consultas pré-natais regulares ajuda a manter a saúde da mãe e do bebê. Vacinação infantil. As vacinas preparam o organismo para combater doenças graves como sarampo, poliomielite e coqueluche. Manter o calendário de vacinação do seu filho em dia garante a melhor proteção, e doses de reforço estão disponíveis caso alguma tenha sido perdida. As vacinas são amplamente estudadas e monitoradas quanto à segurança. Consulte o posto de saúde local para saber quais vacinas seu filho precisa tomar. Água potável segura. Beber água contaminada pode causar diarreia, cólera e febre tifoide. Se houver suspeita de que a água não seja segura para consumo, torne-a potável fervendo-a até atingir o ponto de ebulição, ou utilizando um tratamento ou filtro de água comprovadamente eficaz. Armazene a água tratada em um recipiente limpo e fechado. Proteger a sua água é proteger toda a sua família. Febre em crianças. A febre é a resposta do corpo à infecção e é comum em crianças. Mantenha a criança confortável e ofereça bastante líquido. Procure atendimento médico rapidamente se a febre durar mais de 2 dias. Ou se a criança estiver muito sonolenta, tiver dificuldade para respirar.

Esfregue todas as partes das mãos por pelo menos 20 segundos, especialmente antes de comer e depois de usar o banheiro. Se não houver água e sabão disponíveis, um desinfetante para as mãos à base de álcool também funciona. Mãos limpas ajudam a impedir a propagação de muitas infecções. Diarreia e reidratação oral. A diarreia pode ser perigosa para crianças pequenas, pois causa perda de água e sais minerais pelo organismo. A solução de reidratação oral, preparada conforme as instruções, repõe esse líquido perdido e pode salvar vidas. Continue oferecendo líquidos e alimentando a criança. Procure atendimento médico urgente se houver sangue nas fezes, vômitos repetidos, olhos fundos ou se a criança não conseguir beber. 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Aqui estão as últimas atualizações de saúde de fontes oficiais. Da Organização Mundial da Saúde. O diretor-geral da OMS visita a Jordânia para reconhecer a forte colaboração na prestação de serviços de saúde, no socorro emergencial e na promoção da saúde mental. Da Organização Mundial da Saúde. Declaração da OMS sobre a notificação da retirada dos Estados Unidos. Da Organização Mundial da Saúde, homenagem a David Nabarro. Comunicado da FDA, Administração de Alimentos e Medicamentos do EUA. Recolhimento de medicamento. A Glenmark Pharmaceuticals Inc., EUA, está recolhendo gel de ácido azelaico, 15%, em bisnagas de 50 gramas, para uso tópico apenas, sujeito à prescrição médica, distribuído por Glenmark Pharmaceuticals Inc., EUA. Motivo: desvios das boas práticas de fabricação, BPF. Foram recebidas reclamações sobre a qualidade do produto referentes à textura ou consistência anormal, descrita como granulada, arenosa ou áspera. Lidando com o estresse. Estresse e baixo astral são comuns, e cuidar da sua saúde mental é tão importante quanto cuidar da sua saúde física. Medidas simples podem ajudar. Mantenha uma rotina diária, permaneça em contato com pessoas em quem confia, seja ativo e descanse bem. Se a tristeza, a preocupação ou o desânimo persistirem por semanas ou afetarem sua vida diária, procurar ajuda profissional é um sinal de força, não de fraqueza. Nutrição diária. Uma dieta equilibrada contribui para o crescimento, a energia e um sistema imunológico forte. Procure incluir uma variedade de alimentos todos os dias. Frutas e verduras, grãos integrais, feijões ou outras fontes de proteína. Limite o consumo de bebidas açucaradas, sal e alimentos ultraprocessados. Pequenas mudanças constantes resultam em uma saúde duradoura. Prevenção de doenças transmitidas por mosquitos. Os mosquitos podem transmitir malária, dengue e outras doenças. Dormir sob um mosquiteiro tratado com inseticida, eliminar a água parada ao redor da casa e usar repelente reduzem o risco. Se você tiver febre alta em uma área endêmica de malária, procure atendimento médico e faça o teste o quanto antes. O atendimento precoce salva vidas. 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Lavar as mãos. Lavar as mãos com água limpa e sabão é uma das maneiras mais simples de prevenir doenças. Esfregue todas as partes das mãos por pelo menos 20 segundos, especialmente antes de comer e depois de usar o banheiro. Se não houver água e sabão disponíveis, um desinfetante para as mãos à base de álcool também funciona. Mãos limpas ajudam a impedir a propagação de muitas infecções. Diarreia e reidratação oral. A diarreia pode ser perigosa para crianças pequenas, pois causa perda de água e sais minerais pelo organismo. A solução de reidratação oral, preparada conforme as instruções, repõe esse líquido perdido e pode salvar vidas. Continue oferecendo líquidos e alimentando a criança. Procure atendimento.

a ter doenças graves como sarampo, poliomielite e coqueluche. Manter o calendário de vacinação do seu filho em dia garante a melhor proteção, e doses de reforço estão disponíveis caso alguma tenha sido perdida. As vacinas são amplamente estudadas e monitoradas quanto à segurança. Consulte o posto de saúde local para saber quais vacinas seu filho precisa tomar. Água potável segura. Beber água contaminada pode causar diarreia, cólera e febre tifoide. Se houver suspeita de que a água não seja segura para consumo, torne-a potável fervendo-a até atingir o ponto de ebulição, ou utilizando um tratamento ou filtro de água comprovadamente eficaz. Armazene a água tratada em um recipiente limpo e fechado. Proteger a sua água é proteger toda a sua família. Febre em crianças. A febre é a resposta do corpo à infecção, e é comum em crianças. Mantenha a criança confortável e ofereça bastante líquido. Procure atendimento médico rapidamente se a febre durar mais de 2 dias. Ou se a criança estiver muito sonolenta, tiver dificuldade para respirar, rigidez na nuca, erupção cutânea que não desaparece com a pressão ou convulsão. Lidando com o estresse. Estresse e baixo astral são comuns, e cuidar da sua saúde mental é tão importante quanto cuidar da sua saúde física. Medidas simples podem ajudar. Mantenha uma rotina diária, permaneça em contato com pessoas em quem confia, seja ativo e descanse bem. Se a tristeza, a preocupação ou o desânimo persistirem por semanas ou afetarem sua vida diária, procurar ajuda profissional é um sinal de força, não de fraqueza. 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Aqui estão as últimas atualizações de saúde de fontes oficiais. Da Organização Mundial da Saúde. O diretor-geral da OMS visita a Jordânia para reconhecer a forte colaboração na prestação de serviços de saúde, no socorro emergencial e na promoção da saúde mental. Da Organização Mundial da Saúde. Declaração da OMS sobre a notificação da retirada dos Estados Unidos. Da Organização Mundial da Saúde. Homenagem a David Nabarro. Comunicado da FDA. Administração de Alimentos e Medicamentos do EUA. Recolhimento de medicamento. A Glenmark Pharmaceuticals Inc., EUA, está recolhendo gel de ácido azelaico, 15%, em bisnagas de 50 gramas, para uso tópico apenas, sujeito à prescrição médica, distribuído por Glenmark Pharmaceuticals Inc., EUA. Motivo. Desvios das boas práticas de fabricação, BPF. Foram recebidas reclamações sobre a qualidade do produto referentes à textura ou consistência anormal, descrita como granulada, arenosa ou áspera. Comunicado da Administração de Alimentos e Medicamentos dos EUA. FDA. Recolhimento de produto alimentício. A Gallicher Dairy Co. Inc. está recolhendo o produto Duke Chocolate Reduced Fat Ice Cream Mix 5GAL 18-9L. Manter refrigerado. Motivo. Presença de material estranho no produto, identificado como limalha de metal. Amamentação do recém-nascido. A Organização Mundial da Saúde recomenda iniciar a amamentação na primeira hora após o nascimento e alimentar o bebê exclusivamente com leite materno durante os primeiros 6 meses. O leite materno protege os bebês contra infecções e fornece nutrição completa. Amamente em livre demanda, dia e noite. Se a amamentação for dolorosa, ou se o bebê não estiver ganhando peso, procure um profissional de saúde para obter ajuda. Sinais de alerta na gravidez. Alguns sintomas na gravidez exigem atenção imediata. Entre eles, estão sangramento vaginal intenso, dor de cabeça forte com visão turva, febre alta, dor abdominal intensa ou o bebê se mexendo muito menos do que o normal. Se algum desses sintomas ocorrer, procure atendimento médico imediatamente. Comparecer às consultas pré-natais regulares ajuda a manter a saúde da mãe e do bebê. Vacinação infantil. As vacinas preparam o organismo para combater doenças graves como sarampo, poliomielite e coqueluche. Manter o calendário de vacinação do seu filho em dia garante a melhor proteção, e doses de

identificado como limalha de metal. Nutrição diária. Uma dieta equilibrada contribui para o crescimento, a energia e um sistema imunológico forte. Procure incluir uma variedade de alimentos todos os dias. Frutas e verduras, grãos integrais, feijões ou outras fontes de proteína. Limite o consumo de bebidas açucaradas, sal e alimentos ultraprocessados. Pequenas mudanças constantes resultam em uma saúde duradoura. Prevenção de doenças transmitidas por mosquitos. Os mosquitos podem transmitir malária, dengue e outras doenças. Dormir sob um mosquiteiro tratado com inseticida, eliminar a água parada ao redor da casa e usar repelente reduzem o risco. Se você tiver febre alta em uma área endêmica de malária, procure atendimento médico e faça o teste o quanto antes. O atendimento precoce salva vidas. 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Lavar as mãos. Lavar as mãos com água limpa e sabão é uma das maneiras mais simples de prevenir doenças. Esfregue todas as partes das mãos por pelo menos 20 segundos, especialmente antes de comer e depois de usar o banheiro. Se não houver água e sabão disponíveis, um desinfetante para as mãos à base de álcool também funciona. Mãos limpas ajudam a impedir a propagação de muitas infecções. Diarreia e reidratação oral. A diarreia pode ser perigosa para crianças pequenas, pois causa perda de água e sais minerais pelo organismo. A solução de reidratação oral, preparada conforme as instruções, repõe esse líquido perdido e pode salvar vidas. Continue oferecendo líquidos e alimentando a criança. Procure atendimento médico urgente se houver sangue nas fezes, vômitos repetidos, olhos fundos ou se a criança não conseguir beber. Amamentação do recém-nascido. A Organização Mundial da Saúde recomenda iniciar a amamentação na primeira hora após o nascimento e alimentar o bebê exclusivamente com leite materno durante os primeiros 6 meses. O leite materno protege os bebês contra infecções e fornece nutrição completa. Amamente em livre demanda, dia e noite. Se a amamentação for dolorosa, ou se o bebê não estiver ganhando peso, procure um profissional de saúde para obter ajuda. 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Aqui estão as últimas atualizações de saúde de fontes oficiais. Da Organização Mundial da Saúde. O diretor-geral da OMS visita a Jordânia para reconhecer a forte colaboração na prestação de serviços de saúde, no socorro emergencial e na promoção da saúde mental. Da Organização Mundial da Saúde. Declaração da OMS sobre a notificação da retirada dos Estados Unidos. Da Organização Mundial da Saúde. Homenagem a David Nabarro. Comunicado da FDA. Administração de Alimentos e Medicamentos do ZEUA. Recolhimento de medicamento. A Glenmark Pharmaceuticals Inc., EUA, está recolhendo gel de ácido azelaico, 15%, em bisnagas de 50 gramas, para uso tópico apenas, sujeito a prescrição médica, distribuído por Glenmark Pharmaceuticals Inc., EUA. Motivo: desvios das boas práticas de fabricação, BPF. Foram recebidas reclamações sobre a qualidade do produto referentes à textura ou consistência anormal, descrita como granulada, arenosa ou áspera. Comunicado da Administração de Alimentos e Medicamentos dos EUA. FDA. Recolhimento de produto alimentício. A Gallicher Dairy Co. Inc. está recolhendo o produto Duke Chocolate Reduced Fat Ice Cream Mix 5GAL 18.9L. Manter refrigerado. Motivo: presença de material estranho no produto, identificado como limalha de metal. Nutrição diária. Uma dieta equilibrada contribui para o crescimento, a energia e um sistema imunológico forte. Procure incluir uma variedade de alimentos todos os dias. Frutas e verduras,

socorro emergencial e na promoção da saúde mental. Da Organização Mundial da Saúde. Declaração da OMS sobre a notificação da retirada dos Estados Unidos. Da Organização Mundial da Saúde, homenagem a David Nabarro. Comunicado da FDA, Administração de Alimentos e Medicamentos do EUA. Recolhimento de medicamento. A Glenmark Pharmaceuticals Inc., EUA, está recolhendo gel de ácido azelaico, 15%, em bisnagas de 50 gramas, para uso tópico apenas, sujeito à prescrição médica, distribuído por Glenmark Pharmaceuticals Inc., EUA. Motivo: desvios das boas práticas de fabricação, BPF. Foram recebidas reclamações sobre a qualidade do produto, referentes à textura ou consistência anormal, descrita como granulada, arenosa ou áspera. Comunicado da Administração de Alimentos e Medicamentos dos EUA. FDA. Recolhimento de produto alimentício. A Galliker Dairy Co. Inc. está recolhendo o produto Duke Chocolate Reduced Fat Ice Cream Mix 5GAL 18-9L. Manter refrigerado. Motivo: presença de material estranho no produto, identificado como limalha de metal. Sinais de alerta na gravidez. Alguns sintomas na gravidez exigem atenção imediata. Entre eles, estão sangramento vaginal intenso, dor de cabeça forte com visão turva, febre alta, dor abdominal intensa ou o bebê se mexendo muito menos do que o normal. Se algum desses sintomas ocorrer, procure atendimento médico imediatamente. Comparecer às consultas pré-natais regulares ajuda a manter a saúde da mãe e do bebê. Vacinação infantil. As vacinas preparam o organismo para combater doenças graves como sarampo, poliomielite e coqueluche. Manter o calendário de vacinação do seu filho em dia garante a melhor proteção, e doses de reforço estão disponíveis caso alguma tenha sido perdida. As vacinas são amplamente estudadas e monitoradas quanto à segurança. Consulte o posto de saúde local para saber quais vacinas seu filho precisa tomar. Água potável segura. Beber água contaminada pode causar diarreia, cólera e febre tifoide. Se houver suspeita de que a água não seja segura para consumo, torne-a potável fervendo-a até atingir o ponto de ebulição, ou utilizando um tratamento ou filtro de água comprovadamente eficaz. Armazene a água tratada em um recipiente limpo e fechado. Proteger a sua água é proteger toda a sua família. Febre em crianças. A febre é a resposta do corpo à infecção e é comum em crianças. Mantenha a criança confortável e ofereça bastante líquido. Procure atendimento médico rapidamente se a febre durar mais de 2 dias. Ou se a criança estiver muito sonolenta, tiver dificuldade para respirar, rigidez na nuca, erupção cutânea que não desaparece com a pressão ou convulsão. Lidando com o estresse. Estresse e baixo astral são comuns, e cuidar da sua saúde mental é tão importante quanto cuidar da sua saúde física. Medidas simples podem ajudar. Mantenha uma rotina diária. Permaneça em contato com pessoas em quem confia. Seja ativo e descanse bem. Se a tristeza, a preocupação ou o desânimo persistirem por semanas ou afetarem sua vida diária, procurar ajuda profissional é um sinal de força, não de fraqueza. Nutrição diária. Uma dieta equilibrada contribui para o crescimento, a energia e um sistema imunológico forte. Procure incluir uma variedade de alimentos todos os dias: frutas e verduras, grãos integrais, feijões ou outras fontes de proteína. Limite o consumo de bebidas açucaradas, sal e alimentos ultraprocessados. Pequenas mudanças constantes resultam em uma saúde duradoura. 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Aqui estão as últimas atualizações de saúde de fontes oficiais. Da Organização Mundial da Saúde. O diretor-geral da OMS visita a Jordânia para reconhecer a forte colaboração na prestação de serviços de saúde, no socorro emergencial e na promoção da saúde mental. Da Organização Mundial da Saúde. Declaração da OMS sobre a notificação da retirada dos Estados Unidos. Da Organização Mundial da Saúde.

Primeiros 6 meses. O leite materno protege os bebês contra infecções e fornece nutrição completa. Amamente em livre demanda, dia e noite. Se a amamentação for dolorosa, ou se o bebê não estiver ganhando peso, procure um profissional de saúde para obter ajuda. Sinais de alerta na gravidez. Alguns sintomas na gravidez exigem atenção imediata. Entre eles, estão sangramento vaginal intenso, dor de cabeça forte com visão turva, febre alta, dor abdominal intensa ou o bebê se mexendo muito menos do que o normal. Se algum desses sintomas ocorrer, procure atendimento médico imediatamente. Comparecer às consultas pré-natais regulares ajuda a manter a saúde da mãe e do bebê. 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Aqui estão as últimas atualizações de saúde de fontes oficiais. Da Organização Mundial da Saúde. O diretor-geral da OMS visita a Jordânia para reconhecer a forte colaboração na prestação de serviços de saúde, no socorro emergencial e na promoção da saúde mental. Da Organização Mundial da Saúde. Declaração da OMS sobre a notificação da retirada dos Estados Unidos. Da Organização Mundial da Saúde, homenagem a David Nabarro. Comunicado da FDA, Administração de Alimentos e Medicamentos do EUA. Recolhimento de medicamento. A Glenmark Pharmaceuticals Inc., EUA, está recolhendo gel de ácido azelaico, 15%, em bisnagas de 50 gramas, para uso tópico apenas, sujeito à prescrição médica, distribuído por Glenmark Pharmaceuticals Inc., EUA. Motivo: desvios das boas práticas de fabricação, BPF. Foram recebidas reclamações sobre a qualidade do produto referentes à textura ou consistência anormal, descrita como granulada, arenosa ou áspera. Comunicado da Administração de Alimentos e Medicamentos dos EUA. FDA. Recolhimento de produto alimentício. A Gallicher Dairy Co. Inc. está recolhendo o produto Duke Chocolate Reduced Fat Ice Cream Mix 5GAL 18-9L. Manter refrigerado. Motivo: presença de material estranho no produto, identificado como limalha de metal. Prevenção de doenças transmitidas por mosquitos. Os mosquitos podem transmitir malária, dengue e outras doenças. Dormir sob um mosquiteiro tratado com inseticida, eliminar a água parada ao redor da casa e usar repelente reduzem o risco. Se você tiver febre alta em uma área endêmica de malária, procure atendimento médico e faça o teste o quanto antes. O atendimento precoce salva vidas. 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Lavar as mãos. Lavar as mãos com água limpa e sabão é uma das maneiras mais simples de prevenir doenças. Esfregue todas as partes das mãos por pelo menos 20 segundos, especialmente antes de comer e depois de usar o banheiro. Se não houver água e sabão disponíveis, um desinfetante para as mãos à base de álcool também funciona. Mãos limpas ajudam a impedir a propagação de muitas infecções. Diarreia e reidratação oral. A diarreia pode ser perigosa para crianças pequenas, pois causa perda de água e sais minerais pelo organismo. A solução de reidratação oral, preparada conforme as instruções, repõe esse líquido perdido e pode salvar vidas. Continue oferecendo líquidos e alimentando a criança. Procure atendimento médico urgente se houver sangue nas fezes, vômitos repetidos, olhos fundos ou se a criança não conseguir beber. Amamentação do recém-nascido. A Organização Mundial da Saúde recomenda iniciar a amamentação na primeira hora após o nascimento e alimentar o bebê exclusivamente com leite materno durante os primeiros 6 meses. O leite materno protege os bebês contra infecções e fornece nutrição completa. Amamente em livre demanda, dia e noite. Se a amamentação for dolorosa, ou se o bebê não estiver

A família. Febre em crianças. A febre é a resposta do corpo à infecção, e é comum em crianças. Mantenha a criança confortável e ofereça bastante líquido. Procure atendimento médico rapidamente se a febre durar mais de 2 dias. Ou se a criança estiver muito sonolenta, tiver dificuldade para respirar, rigidez na nuca, erupção cutânea que não desaparece com a pressão ou convulsão. Lidando com o estresse. Estresse e baixo astral são comuns, e cuidar da sua saúde mental é tão importante quanto cuidar da sua saúde física. Medidas simples podem ajudar. Mantenha uma rotina diária. Permaneça em contato com pessoas em quem confia. Seja ativo e descanse bem. Se a tristeza, a preocupação ou o desânimo persistirem por semanas ou afetarem sua vida diária, procurar ajuda profissional é um sinal de força, não de fraqueza. Nutrição diária. Uma dieta equilibrada contribui para o crescimento, a energia e um sistema imunológico forte. Procure incluir uma variedade de alimentos todos os dias. Frutas e verduras, grãos integrais, feijões ou outras fontes de proteína. Limite o consumo de bebidas açucaradas, sal e alimentos ultraprocessados. Pequenas mudanças constantes resultam em uma saúde duradoura. Prevenção de doenças transmitidas por mosquitos. Os mosquitos podem transmitir malária, dengue e outras doenças. Dormir sob um mosquiteiro tratado com inseticida, eliminar a água parada ao redor da casa e usar repelente reduzem o risco. Se você tiver febre alta em uma área endêmica de malária, procure atendimento médico e faça o teste o quanto antes. O atendimento precoce salva vidas. 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Aqui estão as últimas atualizações de saúde de fontes oficiais. Da Organização Mundial da Saúde. O diretor-geral da OMS visita a Jordânia para reconhecer a forte colaboração na prestação de serviços de saúde, no socorro emergencial e na promoção da saúde mental. Da Organização Mundial da Saúde. Declaração da OMS sobre a notificação da retirada dos Estados Unidos. Da Organização Mundial da Saúde, homenagem a David Nabarro. Comunicado da FDA, Administração de Alimentos e Medicamentos do EUA. Recolhimento de medicamento. A Glenmark Pharmaceuticals Inc., EUA, está recolhendo gel de ácido azelaico, 15%, em bisnagas de 50 gramas, para uso tópico apenas, sujeito a prescrição médica, distribuído por Glenmark Pharmaceuticals Inc., EUA. Motivo. Desvios das boas práticas de fabricação, BPF. Foram recebidas reclamações sobre a qualidade do produto referentes à textura ou consistência anormal, descrita como granulada, arenosa ou áspera. Comunicado da Administração de Alimentos e Medicamentos dos EUA. FDA. Recolhimento de produto alimentício. A Galliker Dairy Co. Inc., está recolhendo o produto Duke Chocolate Reduced Fat Ice Cream Mix 5GAL-18-9L. Manter refrigerado. Motivo. Presença de material estranho no produto, identificado como limalha de metal. Vacinação infantil. As vacinas preparam o organismo para combater doenças graves como sarampo, poliomielite e coqueluche. Manter o calendário de vacinação do seu filho em dia garante a melhor proteção, e doses de reforço estão disponíveis caso alguma tenha sido perdida. As vacinas são amplamente estudadas e monitoradas quanto à segurança. Consulte o posto de saúde local para saber quais vacinas seu filho precisa tomar. Água potável segura. Beber água contaminada pode causar diarreia, cólera e febre tifoide. Se houver suspeita de que a água não seja segura para consumo, torne-a potável fervendo-a até atingir o ponto de ebulição, ou utilizando um tratamento ou filtro de água comprovadamente eficaz. Armazene a água tratada em um recipiente limpo e fechado. Proteger a sua água é proteger toda a sua família. Febre em crianças. A febre é a resposta do corpo à infecção e é comum em crianças. Mantenha a criança confortável e ofereça bastante líquido. Procure atendimento médico rapidamente se a

18, 9L. Manter refrigerado. Motivo: presença de material estranho no produto, identificado como limalha de metal. 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Lavar as mãos. Lavar as mãos com água limpa e sabão é uma das maneiras mais simples de prevenir doenças. Esfregue todas as partes das mãos por pelo menos 20 segundos, especialmente antes de comer e depois de usar o banheiro. Se não houver água e sabão disponíveis, um desinfetante para as mãos à base de álcool também funciona. Mãos limpas ajudam a impedir a propagação de muitas infecções. Diarreia e reidratação oral. A diarreia pode ser perigosa para crianças pequenas, pois causa perda de água e sais minerais pelo organismo. A solução de reidratação oral, preparada conforme as instruções, repõe esse líquido perdido e pode salvar vidas. Continue oferecendo líquidos e alimentando a criança. Procure atendimento médico urgente se houver sangue nas fezes, vômitos repetidos, olhos fundos ou se a criança não conseguir beber. Amamentação do recém-nascido. A Organização Mundial da Saúde recomenda iniciar a amamentação na primeira hora após o nascimento e alimentar o bebê exclusivamente com leite materno durante os primeiros 6 meses. O leite materno protege os bebês contra infecções e fornece nutrição completa. Amamente em livre demanda, dia e noite. Se a amamentação for dolorosa, ou se o bebê não estiver ganhando peso, procure um profissional de saúde para obter ajuda. Sinais de alerta na gravidez. Alguns sintomas na gravidez exigem atenção imediata. Entre eles, estão sangramento vaginal intenso, dor de cabeça forte com visão turva, febre alta, dor abdominal intensa ou o bebê se mexendo muito menos do que o normal. Se algum desses sintomas ocorrer, procure atendimento médico imediatamente. Comparecer às consultas pré-natais regulares ajuda a manter a saúde da mãe e do bebê. Vacinação infantil. As vacinas preparam o organismo para combater doenças graves como sarampo, poliomielite e coqueluche. Manter o calendário de vacinação do seu filho em dia garante a melhor proteção, e doses de reforço estão disponíveis caso alguma tenha sido perdida. As vacinas são amplamente estudadas e monitoradas quanto à segurança. Consulte o posto de saúde local para saber quais vacinas seu filho precisa tomar. 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Aqui estão as últimas atualizações de saúde de fontes oficiais. Da Organização Mundial da Saúde. O diretor-geral da OMS visita Jordânia para reconhecer a forte colaboração na prestação de serviços de saúde, no socorro emergencial e na promoção da saúde mental. Da Organização Mundial da Saúde. Declaração da OMS sobre a notificação da retirada dos Estados Unidos. Da Organização Mundial da Saúde, homenagem a David Nabarro. Comunicado da FDA, Administração de Alimentos e Medicamentos do EUA. Recolhimento de medicamento. A Glenmark Pharmaceuticals Inc., EUA, está recolhendo gel de ácido azelaico, 15%, em bisnagas de 50 gramas, para uso tópico apenas, sujeito à prescrição médica, distribuído por Glenmark Pharmaceuticals Inc., EUA. Motivo: desvios das boas práticas de fabricação, BPF. Foram recebidas reclamações sobre a qualidade do produto, referentes à textura ou consistência anormal, descrita como granulada, arenosa ou áspera. Comunicado da Administração de Alimentos e Medicamentos dos EUA. FDA. Recolhimento de produto alimentício. A Gallicher Dairy Co. Inc. está recolhendo o produto Duke Chocolate Reduced Fat Ice Cream Mix, 5GAL, 18, 9L. Manter refrigerado. Motivo: presença de material estranho no produto, identificado como limalha de metal. Como verificamos as informações? Cada segmento da

é a resposta do corpo à infecção, e é comum em crianças. Mantenha a criança confortável e ofereça bastante líquido. Procure atendimento médico rapidamente se a febre durar mais de 2 dias. Ou se a criança estiver muito sonolenta, tiver dificuldade para respirar, rigidez na nuca, erupção cutânea que não desaparece com a pressão ou convulsão. Lidando com o estresse. Estresse e baixo astral são comuns, e cuidar da sua saúde mental é tão importante quanto cuidar da sua saúde física. Medidas simples podem ajudar. Mantenha uma rotina diária, permaneça em contato com pessoas em quem confia, seja ativo e descanse bem. Se a tristeza, a preocupação ou o desânimo persistirem por semanas ou afetarem sua vida diária, procurar ajuda profissional é um sinal de força, não de fraqueza. Nutrição diária. Uma dieta equilibrada contribui para o crescimento, a energia e um sistema imunológico forte. Procure incluir uma variedade de alimentos todos os dias. Frutas e verduras, grãos integrais, feijões ou outras fontes de proteína. Limite o consumo de bebidas açucaradas, sal e alimentos ultraprocessados. Pequenas mudanças constantes resultam em uma saúde duradoura. Prevenção de doenças transmitidas por mosquitos. Os mosquitos podem transmitir malária, dengue e outras doenças. Dormir sob um mosquiteiro tratado com inseticida, eliminar a água parada ao redor da casa e usar repelente reduzem o risco. Se você tiver febre alta em uma área endêmica de malária, procure atendimento médico e faça o teste o quanto antes. O atendimento precoce salva vidas. 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Aqui estão as últimas atualizações de saúde de fontes oficiais. Da Organização Mundial da Saúde. O diretor-geral da OMS visita a Jordânia para reconhecer a forte colaboração na prestação de serviços de saúde, no socorro emergencial e na promoção da saúde mental. Da Organização Mundial da Saúde. Declaração da OMS sobre a notificação da retirada dos Estados Unidos. Da Organização Mundial da Saúde. Homenagem a David Nabarro. Comunicado da FDA. Administração de Alimentos e Medicamentos do EUA. Recolhimento de medicamento. A Glenmark Pharmaceuticals Inc., EUA, está recolhendo gel de ácido azelaico, 15%, em bisnagas de 50 gramas, para uso tópico apenas, sujeito à prescrição médica, distribuído por Glenmark Pharmaceuticals Inc., EUA. Motivo: desvios das boas práticas de fabricação, BPF. Foram recebidas reclamações sobre a qualidade do produto referentes à textura ou consistência anormal, descrita como granulada, arenosa ou áspera. Comunicado da Administração de Alimentos e Medicamentos dos EUA. FDA. Recolhimento de produto alimentício. A Gallicher Dairy Co. Inc. está recolhendo o produto Duke Chocolate Reduced Fat Ice Cream Mix 5GAL 18-9L. Manter refrigerado. Motivo: presença de material estranho no produto, identificado como limalha de metal. Água potável segura. Beber água contaminada pode causar diarreia, cólera e febre tifoide. Se houver suspeita de que a água não seja segura para consumo, torne-a potável fervendo-a até atingir o ponto de ebulição, ou utilizando um tratamento ou filtro de água comprovadamente eficaz. Armazene a água tratada em um recipiente limpo e fechado. Proteger a sua água é proteger toda a sua família. Febre em crianças. A febre é a resposta do corpo à infecção e é comum em crianças. Mantenha a criança confortável e ofereça bastante líquido. Procure atendimento médico rapidamente se a febre durar mais de 2 dias. Ou se a criança estiver muito sonolenta, tiver dificuldade para respirar, rigidez na nuca, erupção.

da OMS sobre a notificação da retirada dos Estados Unidos da Organização Mundial da Saúde, homenagem a David Nabarro. Comunicado da FDA, Administração de Alimentos e Medicamentos do EUA. Recolhimento de medicamento. A Glenmark Pharmaceuticals Inc., EUA, está recolhendo gel de ácido azelaico, 15%, em bisnagas de 50 gramas, para uso tópico apenas, sujeito à prescrição médica, distribuído por Glenmark Pharmaceuticals Inc., EUA. Motivo: desvios das boas práticas de fabricação, BPF. Foram recebidas reclamações sobre a qualidade do produto, referentes à textura ou consistência anormal, descrita como granulada, arenosa ou áspera. Comunicado da Administração de Alimentos e Medicamentos dos EUA. FDA. Recolhimento de produto alimentício. A Galliker Dairy Co. Inc. está recolhendo o produto Duke Chocolate Reduced Fat Ice Cream Mix 5GAL 18-9L. Manter refrigerado. Motivo: presença de material estranho no produto, identificado como limalha de metal. Lavar as mãos. Lavar as mãos com água limpa e sabão é uma das maneiras mais simples de prevenir doenças. Esfregue todas as partes das mãos por pelo menos 20 segundos, especialmente antes de comer e depois de usar o banheiro. Se não houver água e sabão disponíveis, um desinfetante para as mãos à base de álcool também funciona. Mãos limpas ajudam a impedir a propagação de muitas infecções. Diarreia e reidratação oral. A diarreia pode ser perigosa para crianças pequenas, pois causa perda de água e sais minerais pelo organismo. A solução de reidratação oral, preparada conforme as instruções, repõe esse líquido perdido e pode salvar vidas. Continue oferecendo líquidos e alimentando a criança. Procure atendimento médico urgente se houver sangue nas fezes, vômitos repetidos, olhos fundos ou se a criança não conseguir beber. Amamentação do recém-nascido. A Organização Mundial da Saúde recomenda iniciar a amamentação na primeira hora após o nascimento e alimentar o bebê exclusivamente com leite materno durante os primeiros 6 meses. O leite materno protege os bebês contra infecções e fornece nutrição completa. Amamente em livre demanda, dia e noite. Se a amamentação for dolorosa, ou se o bebê não estiver ganhando peso, procure um profissional de saúde para obter ajuda. Sinais de alerta na gravidez. Alguns sintomas na gravidez exigem atenção imediata. Entre eles, estão sangramento vaginal intenso, dor de cabeça forte com visão turva, febre alta, dor abdominal intensa ou o bebê se mexendo muito menos do que o normal. Se algum desses sintomas ocorrer, procure atendimento médico imediatamente. Comparecer às consultas pré-natais regulares ajuda a manter a saúde da mãe e do bebê. Vacinação infantil. As vacinas preparam o organismo para combater doenças graves como sarampo, poliomielite e coqueluche. Manter o calendário de vacinação do seu filho em dia garante a melhor proteção, e doses de reforço estão disponíveis caso alguma tenha sido perdida. As vacinas são amplamente estudadas e monitoradas quanto à segurança. Consulte o posto de saúde local para saber quais vacinas seu filho precisa tomar. Água potável segura. Beber água contaminada pode causar diarreia, cólera e febre tifoide. Se houver suspeita de que a água não seja segura para consumo, torne-a potável fervendo-a até atingir o ponto de ebulição, ou utilizando um tratamento ou filtro de água comprovadamente eficaz. Armazene a água tratada em um recipiente limpo e fechado. Proteger a sua água é proteger toda a sua família. 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Aqui estão as últimas atualizações de saúde de fontes oficiais. Da Organização Mundial da Saúde. O diretor-geral da OMS visita a Jordânia para reconhecer a forte colaboração na prestação de serviços de saúde, no socorro emergencial e na promoção da saúde mental. Da Organização Mundial da Saúde. Declaração da OMS sobre a notificação da retirada dos Estados Unidos. Da Organização Mundial da Saúde, homenagem a David Nabarro. Comunicado da FDA.

Mundial da Saúde. O diretor-geral da OMS visita a Jordânia para reconhecer a forte colaboração na prestação de serviços de saúde, no socorro emergencial e na promoção da saúde mental. Da Organização Mundial da Saúde. Declaração da OMS sobre a notificação da retirada dos Estados Unidos. Da Organização Mundial da Saúde, homenagem a David Nabarro. Comunicado da FDA, Administração de Alimentos e Medicamentos do EUA. Recolhimento de medicamento. A Glenmark Pharmaceuticals Inc., EUA, está recolhendo gel de ácido azelaico, 15%, em bisnagas de 50 gramas, para uso tópico apenas, sujeito à prescrição médica, distribuído por Glenmark Pharmaceuticals Inc., EUA. Motivo: desvios das boas práticas de fabricação, BPF. Foram recebidas reclamações sobre a qualidade do produto, referentes à textura ou consistência anormal, descrita como granulada, arenosa ou áspera. Comunicado da Administração de Alimentos e Medicamentos dos EUA. FDA. Recolhimento de produto alimentício. A Galliker Dairy Co. Inc. está recolhendo o produto Duke Chocolate Reduced Fat Ice Cream Mix 5GAL 18-9L. Manter refrigerado. Motivo: presença de material estranho no produto, identificado como limalha de metal. Febre em crianças. A febre é a resposta do corpo à infecção e é comum em crianças. Mantenha a criança confortável e ofereça bastante líquido. Procure atendimento médico rapidamente se a febre durar mais de 2 dias. Ou se a criança estiver muito sonolenta, tiver dificuldade para respirar, rigidez na nuca, erupção cutânea que não desaparece com a pressão ou convulsão. Lidando com o estresse. Estresse e baixo astral são comuns, e cuidar da sua saúde mental é tão importante quanto cuidar da sua saúde física. Medidas simples podem ajudar. Mantenha uma rotina diária. Permaneça em contato com pessoas em quem confia. Seja ativo e descanse bem. Se a tristeza, a preocupação ou o desânimo persistirem por semanas ou afetarem sua vida diária, procurar ajuda profissional é um sinal de força, não de fraqueza. Nutrição diária. Uma dieta equilibrada contribui para o crescimento, a energia e um sistema imunológico forte. Procure incluir uma variedade de alimentos todos os dias: frutas e verduras, grãos integrais, feijões ou outras fontes de proteína. Limite o consumo de bebidas açucaradas, sal e alimentos ultraprocessados. Pequenas mudanças constantes resultam em uma saúde duradoura. Prevenção de doenças transmitidas por mosquitos. Os mosquitos podem transmitir malária, dengue e outras doenças. Dormir sob um mosquiteiro tratado com inseticida, eliminar a água parada ao redor da casa e usar repelente reduzem o risco. Se você tiver febre alta em uma área endêmica de malária, procure atendimento médico e faça o teste o quanto antes. O atendimento precoce salva vidas. 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Lavar as mãos. Lavar as mãos com água limpa e sabão é uma das maneiras mais simples de prevenir doenças. Esfregue todas as partes das mãos por pelo menos 20 segundos, especialmente antes de comer e depois de usar o banheiro. Se não houver água e sabão disponíveis, um desinfetante para as mãos à base de álcool também funciona. Mãos limpas ajudam a impedir a propagação de muitas infecções. 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Aqui estão as últimas atualizações de saúde de fontes oficiais. Da Organização Mundial da Saúde. O diretor-geral da OMS visita a Jordânia para reconhecer a forte colaboração na prestação de serviços de saúde, no socorro emergencial e na promoção da saúde mental. Da Organização Mundial da Saúde. Declaração da OMS sobre a notificação da retirada dos Estados Unidos.

Imediatamente. Comparecer às consultas pré-natais regulares ajuda a manter a saúde da mãe e do bebê. Vacinação infantil. As vacinas preparam o organismo para combater doenças graves como sarampo, poliomielite e coqueluche. Manter o calendário de vacinação do seu filho em dia garante a melhor proteção, e doses de reforço estão disponíveis caso alguma tenha sido perdida. As vacinas são amplamente estudadas e monitoradas quanto à segurança. Consulte o posto de saúde local para saber quais vacinas seu filho precisa tomar. Água potável segura. Beber água contaminada pode causar diarreia, cólera e febre tifoide. Se houver suspeita de que a água não seja segura para consumo, torne-a potável fervendo-a até atingir o ponto de ebulição, ou utilizando um tratamento ou filtro de água comprovadamente eficaz. Armazene a água tratada em um recipiente limpo e fechado. Proteger a sua água é proteger toda a sua família. Febre em crianças. A febre é a resposta do corpo à infecção, e é comum em crianças. Mantenha a criança confortável e ofereça bastante líquido. Procure atendimento médico rapidamente se a febre durar mais de 2 dias. Ou se a criança estiver muito sonolenta, tiver dificuldade para respirar, rigidez na nuca, erupção cutânea que não desaparece com a pressão ou convulsão. 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Aqui estão as últimas atualizações de saúde de fontes oficiais. Da Organização Mundial da Saúde. O diretor-geral da OMS visita a Jordânia para reconhecer a forte colaboração na prestação de serviços de saúde, no socorro emergencial e na promoção da saúde mental. Da Organização Mundial da Saúde. Declaração da OMS sobre a notificação da retirada dos Estados Unidos. Da Organização Mundial da Saúde, homenagem a David Nabarro. Comunicado da FDA, Administração de Alimentos e Medicamentos do EUA. Recolhimento de medicamento. A Glenmark Pharmaceuticals Inc., EUA, está recolhendo gel de ácido azelaico, 15%, em bisnagas de 50 gramas, para uso tópico apenas, sujeito à prescrição médica, distribuído por Glenmark Pharmaceuticals Inc., EUA. Motivo. Desvios das boas práticas de fabricação, BPF. Foram recebidas reclamações sobre a qualidade do produto referentes à textura ou consistência anormal, descrita como granulada, arenosa ou áspera. Comunicado da Administração de Alimentos e Medicamentos dos EUA. FDA. Recolhimento de produto alimentício. A Galliker Dairy Co. Inc. está recolhendo o produto Duke Chocolate Reduced Fat Ice Cream Mix 5GAL 18-9L. Manter refrigerado. Motivo. Presença de material estranho no produto, identificado como limalha de metal. Diarreia e reidratação oral. A diarreia pode ser perigosa para crianças pequenas, pois causa perda de água e sais minerais pelo organismo. A solução de reidratação oral, preparada conforme as instruções, repõe esse líquido perdido e pode salvar vidas. Continue oferecendo líquidos e alimentando a criança. Procure atendimento médico urgente se houver sangue nas fezes, vômitos repetidos, olhos fundos ou se a criança não conseguir beber. Amamentação do recém-nascido. A Organização Mundial da Saúde recomenda iniciar a amamentação na primeira hora após o nascimento e alimentar o bebê exclusivamente com leite materno durante os primeiros 6 meses. O leite materno protege os bebês contra infecções e fornece nutrição completa. Amamente em livre demanda, dia e noite. Se a amamentação for dolorosa, ou se o bebê não estiver ganhando peso, procure um profissional de saúde para obter ajuda. Sinais de alerta na gravidez. Alguns sintomas na gravidez exigem atenção imediata. Entre eles, estão sangramento vaginal intenso, dor de cabeça forte com visão turva, febre alta, dor abdominal intensa ou o bebê se mexendo muito menos do que o normal. Se algum desses sintomas ocorrer, procure atendimento médico imediatamente. Comparecer às consultas pré-natais regulares ajuda a manter a saúde da mãe e do bebê. Vacinação infantil. As vacinas preparam o organismo para

Nutrição diária. Uma dieta equilibrada contribui para o crescimento, a energia e um sistema imunológico forte. Procure incluir uma variedade de alimentos todos os dias. Frutas e verduras, grãos integrais, feijões ou outras fontes de proteína. Limite o consumo de bebidas açucaradas, sal e alimentos ultraprocessados. Pequenas mudanças constantes resultam em uma saúde duradoura. Prevenção de doenças transmitidas por mosquitos. Os mosquitos podem transmitir malária, dengue e outras doenças. Dormir sob um mosquiteiro tratado com inseticida, eliminar a água parada ao redor da casa e usar repelente reduzem o risco. Se você tiver febre alta em uma área endêmica de malária, procure atendimento médico e faça o teste o quanto antes. O atendimento precoce salva vidas. 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Lavar as mãos. Lavar as mãos com água limpa e sabão é uma das maneiras mais simples de prevenir doenças. Esfregue todas as partes das mãos por pelo menos 20 segundos, especialmente antes de comer e depois de usar o banheiro. Se não houver água e sabão disponíveis, um desinfetante para as mãos à base de álcool também funciona. Mãos limpas ajudam a impedir a propagação de muitas infecções. Diarreia e reidratação oral. A diarreia pode ser perigosa para crianças pequenas, pois causa perda de água e sais minerais pelo organismo. A solução de reidratação oral, preparada conforme as instruções, repõe esse líquido perdido e pode salvar vidas. Continue oferecendo líquidos e alimentando a criança. Procure atendimento médico urgente se houver sangue nas fezes, vômitos repetidos, olhos fundos ou se a criança não conseguir beber. 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Aqui estão as últimas atualizações de saúde de fontes oficiais. Da Organização Mundial da Saúde. O diretor-geral da OMS visita a Jordânia para reconhecer a forte colaboração na prestação de serviços de saúde, no socorro emergencial e na promoção da saúde mental. Da Organização Mundial da Saúde. Declaração da OMS sobre a notificação da retirada dos Estados Unidos. Da Organização Mundial da Saúde, homenagem a David Nabarro. Comunicado da FDA, Administração de Alimentos e Medicamentos do EUA. Recolhimento de medicamento. A Glenmark Pharmaceuticals Inc., EUA, está recolhendo gel de ácido azelaico, 15%, em bisnagas de 50 gramas, para uso tópico apenas, sujeito à prescrição médica, distribuído por Glenmark Pharmaceuticals Inc., EUA. Motivo: desvios das boas práticas de fabricação, BPF. Foram recebidas reclamações sobre a qualidade do produto referentes à textura ou consistência anormal, descrita como granulada, arenosa ou áspera. Comunicado da Administração de Alimentos e Medicamentos dos EUA. FDA. Recolhimento de produto alimentício. A Galliker Dairy Co. Inc. está recolhendo o produto Duke Chocolate Reduced Fat Ice Cream Mix 5GAL 18-9L. Manter refrigerado. Motivo: presença de material estranho no produto, identificado como limalha de metal. Lidando com o estresse. Estresse e baixo astral são comuns, e cuidar da sua saúde mental é tão importante quanto cuidar da sua saúde física. Medidas simples podem ajudar. Mantenha uma rotina diária. Permaneça em contato com pessoas em quem confia. Seja ativo e descanse bem. Se a tristeza, a preocupação ou o desânimo persistirem por semanas ou afetarem sua vida diária, procurar ajuda profissional é um sinal de força, não de fraqueza. Nutrição diária. Uma dieta equilibrada contribui para o crescimento, a energia e um sistema imunológico forte. Procure incluir uma variedade de alimentos todos os dias. Frutas e verduras, grãos integrais, feijões ou outras.

visita a Jordânia para reconhecer a forte colaboração na prestação de serviços de saúde, no socorro emergencial e na promoção da saúde mental. Da Organização Mundial da Saúde. Declaração da OMS sobre a notificação da retirada dos Estados Unidos. Da Organização Mundial da Saúde, homenagem a David Nabarro. Comunicado da FDA, Administração de Alimentos e Medicamentos do EUA. Recolhimento de medicamento. A Glenmark Pharmaceuticals Inc., EUA, está recolhendo gel de ácido azelaico 15% em bisnagas de 50 gramas para uso tópico apenas, sujeito à prescrição médica, distribuído por Glenmark Pharmaceuticals Inc., EUA. Motivo: desvios das boas práticas de fabricação, BPF. Foram recebidas reclamações sobre a qualidade do produto referentes à textura ou consistência anormal, descrita como granulada, arenosa ou áspera. Comunicado da Administração de Alimentos e Medicamentos dos EUA. FDA. Recolhimento de produto alimentício. A Galliker Dairy Co. Inc. está recolhendo o produto Duke Chocolate Reduced Fat Ice Cream Mix 5GAL-18-9L. Manter refrigerado. Motivo: presença de material estranho no produto, identificado como limalha de metal. Amamentação do recém-nascido. A Organização Mundial da Saúde recomenda iniciar a amamentação na primeira hora após o nascimento e alimentar o bebê exclusivamente com leite materno durante os primeiros 6 meses. O leite materno protege os bebês contra infecções e fornece nutrição completa. Amamente em livre demanda, dia e noite. Se a amamentação for dolorosa, ou se o bebê não estiver ganhando peso, procure um profissional de saúde para obter ajuda. Sinais de alerta na gravidez. Alguns sintomas na gravidez exigem atenção imediata. Entre eles, estão sangramento vaginal intenso, dor de cabeça forte com visão turva, febre alta, dor abdominal intensa ou o bebê se mexendo muito menos do que o normal. Se algum desses sintomas ocorrer, procure atendimento médico imediatamente. Comparecer às consultas pré-natais regulares ajuda a manter a saúde da mãe e do bebê. Vacinação infantil. As vacinas preparam o organismo para combater doenças graves como sarampo, poliomielite e coqueluche. Manter o calendário de vacinação do seu filho em dia garante a melhor proteção, e doses de reforço estão disponíveis caso alguma tenha sido perdida. As vacinas são amplamente estudadas e monitoradas quanto à segurança. Consulte o posto de saúde local para saber quais vacinas seu filho precisa tomar. Água potável segura. Beber água contaminada pode causar diarreia, cólera e febre tifoide. Se houver suspeita de que a água não seja segura para consumo, torne-a potável fervendo-a até atingir o ponto de ebulição, ou utilizando um tratamento ou filtro de água comprovadamente eficaz. Armazene a água tratada em um recipiente limpo e fechado. Proteger a sua água é proteger toda a sua família. Febre em crianças. A febre é a resposta do corpo à infecção e é comum em crianças. Mantenha a criança confortável e ofereça bastante líquido. Procure atendimento médico rapidamente se a febre durar mais de 2 dias. Ou se a criança estiver muito sonolenta, tiver dificuldade para respirar, rigidez na nuca, erupção cutânea que não desaparece com a pressão ou convulsão. Lidando com o estresse. Estresse e baixo astral são comuns, e cuidar da sua saúde mental é tão importante quanto cuidar da sua saúde física. Medidas simples podem ajudar. Mantenha uma rotina diária. Permaneça em contato com pessoas em quem confia. Seja ativo e descanse bem. Se a tristeza, a preocupação ou o desânimo persistirem por semanas ou afetarem sua vida diária, procurar ajuda profissional é um sinal de força, não de fraqueza. 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Aqui estão as últimas atualizações de saúde de fontes oficiais. Da Organização Mundial da Saúde. O diretor-geral da OMS visita a Jordânia para reconhecer a forte colaboração na prestação de serviços de saúde, no socorro emergencial e na promoção da saúde mental.